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1: 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No capítulo 33 do livro de Jó, somos informados de que Deus fala ao homem de duas maneiras, mas o homem não as percebe. Diz-se, em um sonho, em uma visão da noite. Quando o sono profundo cai sobre os homens enquanto eles dormem em suas camas, ele abre os olhos dos homens e sela suas instruções. Diga isso a um psiquiatra, e porque ele separa o sonhador de Deus, ele lhe dirá que todos os sonhos vêm do próprio sonhador e não de Deus. Mas eu lhe digo, o nome eterno de Deus é Eu Sou. E se eu perguntasse quem está a sonhar o sonho, o indivíduo não

Disse-me o seu sonho. Então ele interpretou o sonho do copeiro, do padeiro, até do próprio faraó. E todos aconteceram exatamente como ele havia dito. Agora, se apenas Deus pode interpretar um sonho, por que contar a José? Porque ele é uma personificação de Deus. Seu nome foi mudado de José, que significa salvação, para Josué, que significa Jeová é a salvação. Agora, em 1954, acordei de um sonho ao ouvir estas palavras. Você não se move ao acordar mais do que se move na cama durante o sono. É tudo um movimento da mente. A intensidade é determinada pela força do vórtice você cria, o que é como um redemoinho com um centro de perfeita quietude. Você só acredita que está a se mover quando está acordado. Como pensa que se move durante o sono? Bem, eu sou um ser racional e a razão não poderia aceitar essa afirmação, mas eu a anotei e coloquei na minha Bíblia para aguardar mais revelações. Os psiquiatras diriam que essa mensagem veio de mim mesmo. Não vou negar isso, mas sei que veio de uma profundidade de meu próprio ser e que minha mente racional não alcança. Hoje, nossos três astronautas voltaram de uma viagem de 500 milhas. Você e eu viemos esta noite em nossos carros e ao longo de minha vida viajei todo o mundo em navios e aviões. E como Blake, em meus sonhos, eu viajei por uma terra de homens, uma terra de homens e mulheres também. E eu vi e vi coisas terríveis que os errantes da Terra Fria nunca conheceram. Todos nós já viajamos, mas sei o que ouvi e escrevi. Sei que viajei em meus sonhos, mas sei que não saí fisicamente do meu quarto, pois quando acordei pela manhã, ainda estava na cama em que adormeci. Então eu pergunto a você, este estado de vigília não é mais do que um sonho? Existe um sonhador nas profundezas do meu ser que vê esse mundo como um sonho, assim como eu que, tendo ido um pouco mais para baixo no sonho à noite, acordei para descobrir que não saí da minha cama ao amanhecer? Paulo nos diz que nascemos de novo por meio de ressurreição de Jesus Cristo de entre os mortos. Lembro-me daquela noite, pois me senti acordado de um sono muito profundo, sentindo uma vibração que, embora centrada em minha cabeça, parecia vir de fora. Então acordei dentro do sepulcro, o crânio, em que estava enterrado para sair e encontrar todo o simbolismo do mistério cristão que me cerca. Eu vi o bebê envolto em panos e as três testemunhas do acontecimento. Embora invisível, como eu era espírito, as testemunhas falavam de mim como o pai da criança, o sinal de que meu Salvador nasceu, cumprindo a Escritura. Este será um sinal para você. Você encontrará uma criança envolta em panos, deitada em uma manjedoura. Naquela noite acordei de um nível muito mais profundo do meu ser para encontrar o simbolismo do meu despertar do sonho da vida. Assim como dia após dia acordo do sonho da noite. Então será que a revelação que ouvi em 1954 é literalmente verdadeira? A razão o questiona, a razão duvida disso e a razão o rejeita. Portanto, se a visão for verdadeira, então a razão está rejeitando Jesus Cristo, pois Jesus se define como o verdadeiro, dizendo: eu sou a verdade. Se a revelação é verdadeira e a razão a rejeita, não é a razão Satanás o duvidando de um? Esta afirmação pode ser provada logicamente. Sua verdade deve ser experimentada. Eu tinha esquecido completamente até que descobri meu bilhete hoje, enquanto procurava na Bíblia o meu intérprete. E lá estava o bilhete que escrevi no dia 28 de novembro de 1954. Você não se move acordando mais do que se move em sua cama no sono. É tudo um movimento da mente. A intensidade é determinada pela força do vórtice que você cria, que é como um redemoinho de um centro de perfeita quietude. Você só acredita que está se movendo quando está acordado, como você pensa que se move durante o sono. A Escritura fala de duas eras, esta era de trevas e decadência, e aquela era de luz e vida eterna. Esta era é de movimento e violência, turbulência e tempestade.
pois o sonhador nos homens

está profundamente adormecido e não sabe que é Deus. No Salmo 44, entretanto, ele é instado a despertar. Por que estás dormindo, Senhor? Desperta, não nos rejeites para sempre. Enquanto ocupa seu sonho, Deus tem a sensação de viagem, movimento e violência. Mas quando ele acorda, ele se encontrará no sepulcro, o crânio do homem, onde deliberadamente se deitou para dormir e foi enterrado. Deus se crucificou na cruz do homem e está a sonhar este sonho de vida para que o homem se torne Deus. Agora quero esclarecer alguns pontos. No livro de João, esta declaração é feita. A sua voz você nunca ouviu. A sua forma você nunca viu. Nem a sua palavra permanece em você, porque você não acredita naquele que ele enviou. Muitos de vocês aceitaram completamente o fato de que fui enviado. Você acredita em mim quando eu digo que estive na presença do Senhor ressuscitado, que me abraçou e eu me tornei um com. Tendo sido incorporado ao corpo de amor, Deus Todo-Poderoso me enviou para contar minha história. Tendo aceitado minhas palavras, muitos de vocês tiveram uma experiência sexual comigo em visão e interpretaram isso como uma experiência física neste nível. Mas não é, pois este é um mundo de sombras. Sua aceitação trouxe esta união, mas eu, o orador, estou totalmente inconsciente disso. A verdadeira história de Cristo que eu lhe trouxe agora se tornou viva em você. Irá explodir com o tempo e sua experiência com as Escrituras será idêntica à minha. Os homens que aceitaram completamente minhas palavras não terão um ato sexual, mas um abraço, vestindo o corpo do Senhor ressuscitado, que é amor infinito e com quem agora sou um. Você verá meu rosto. Você será solicitado a nomear a maior coisa do mundo e, como se divinamente inspirado, você citará as palavras de Paulo dizendo: fé, esperança e amor. Estes três, mas o maior destes é o amor. Eu vou te abraçar e você vai se confundir com o único corpo do Senhor ressuscitado, e aquele que está unido com o Senhor se torna um espírito com ele. Todos esses são símbolos, dizendo-lhe que, tendo acreditado naquele que ele enviou, você ouvirá sua voz e verá sua forma, pois sua palavra agora habita em você. É uma ruptura completa com o passado, como nos disse nas primeiras palavras que o Senhor ressuscitado proferiu no livro de Marcos: arrependam-se e creiam no Evangelho. O Evangelho são as boas novas de que o homem não está perdido. Essa escritura não é história secular, mas história divina, que foi tramada e planeada antes de sairmos do Pai e virmos ao mundo para entrar em nossa própria criação e desempenhar todos os papéis. É Deus quem desperta em você. Um homem contendo tudo caiu na adversidade, como nos diz no Salmo 82. Eu digo, vocês são deuses, filhos do Altíssimo, todos vocês. No entanto, vocês morrerão como homens e cairão como um só homem, ó príncipes. Eu citei a versão padrão revisada na configuração marginal, que é a verdadeira tradução do hebraico. São necessários todos os filhos que caíram para formar Deus o Pai. Então, estamos reunidos um por um naquele mesmo corpo que caiu na humanidade. E da humanidade, Deus se extrai individualmente porque somos todos únicos. Ninguém pode ser duplicado ou perdido, porque Deus está enterrado em todos e Deus está se redimindo. Hoje, eu assisti ao emocionante pouso dos astronautas que viajaram para a Lua e voltaram. Então, reli o que havia escrito em 1954. Você não se move ao acordar mais do que na cama durante o sono. Agora, a razão não poderia aceitar essa afirmação. Eu vi os astronautas voltando. Temos um registro de sua jornada de 500 mil de milhas. Mas eles não se moveram? Bem, devo confessar que viajei em meus sonhos como tendo certeza de que você fez. No entanto, sempre acordamos em nossa cama pela manhã, não é?
Poderia haver um sonhador muito mais profundo do que aquele que está a sonhar neste aparente estado de vigília? E quando ele acorda do sonho da vida, ele não olharia para isso como você olha para o sonho da vida? Sei que quando acordei por dentro, percebi que estive ali por incontáveis séculos, sonhando com violência, amor, ódio, concupiscência e dor, sonhando que tudo fosse real, exatamente como em qualquer sonho. Acordei para descobrir que havia estado naquele crânio por séculos, sonhando que era um homem caminhando pela terra, morrendo, sendo restaurado à vida para morrer novamente. Continue a fazer isso até que aquele momento em que acordei no Gólgota, a sepultura onde fui sepultado no início dos tempos. Esse é meu calvário. Parece que estou a mudar para cá. Eu me levanto e faço a barba de manhã, tomo banho, como me esforço para ganhar um dólar para pagar o aluguer e faço todo tipo de coisa. No entanto, é tudo um sonho. Um sonho como um propósito. Deus se limitou ao limite da contratação e opacidade chamado homem e começou a sonhar com a existência deste mundo. Agora, acreditando ser você, você pode sonhar sonhos nobres ou ignóbeis. Exorto-o a ter sonhos nobres, porque quando você sabe que é o sonhador, pode realizar todos os seus sonhos. Um sonho é um estado muito fluido. Sabendo o que você quer sonhar, traga seu círculo íntimo de amigos antes de sua mente e permita que eles vejam você como você quer ser visto. Quando você estiver convencido de que isso agora é um fato, relaxe no período de gestão da visão. Existe um intervalo de tempo entre a gravidez e o nascimento. Tendo visto as expressões de seus rostos e ouvido o som de suas vozes, quebre o encanto e espere que essa fecundação aconteça no mundo dos sonhos, enquanto você vive no mundo de César, aguardando sua chegada. Eu disse a você que a história de Jesus Cristo se desdobrou dentro de mim. O que compartilhei com você esta noite não está registrado nas Escrituras. Mas no último versículo do capítulo 21 de João, ele faz uma declaração. Muitas outras coisas que Jesus fez que não estão registradas aqui. Se cada uma delas fosse escrita, o próprio mundo não poderia conter os livros. Não houve necessidade de registrar as palavras que me foram reveladas. Então, ele se encaixa com o último versículo do epílogo de João. Pois João termina no versículo 20 e o 21 é o epílogo. Todas essas coisas aconteceram e muito mais, mas somente estas foram registradas para que você possa acreditar. Obrigado por compartilhar suas visões comigo, pois elas estão me mostrando que você aceitou completamente a história como eu a contei. Eu compartilhei com você a verdadeira história de Jesus Cristo. Ao longo dos séculos, cracas se acumularam ao redor do navio. Os homens, no interesse de suas próprias doutrinas, acrescentam coisas às Escrituras, apesar da advertência para não acrescentar ou tirar das palavras das profecias da Bíblia. Os homens têm acrescentado para apoiar suas próprias tradições e convicções. Quando o texto original foi escrito, aquele que teve a visão simplesmente o registrou. Ele não entendeu, mas escreveu, como eu, sabendo que uma revelação maior viria. Não consegui entender o que ouvi em 1954, mas em 1959 eu sabia a sua verdade, pois acordei de um sonho profundo e descobri que não estava na minha cama, mas sim no meu crânio e completamente sozinho. Saí do meu crânio para encontrar o bebê envolto em panos e as testemunhas do meu evento. Vendo o bebê, eles testemunharam um sinal do meu nascimento espiritual, mas não puderam me ver como nascido do Espírito. Eu sou Espírito, enquanto eles, ainda não nascidos do Espírito, são carne. Eu não tive um bebezinho. A criança é apenas um sinal de que Deus nasceu. Tendo gerado a si mesmo, ele produz aquilo que enterrou na humanidade. Pois Deus está se redimindo, pois só há Deus no universo. A Bíblia não tem nada a ver com a moral que os púlpitos ensinam.
não faz nenhuma tentativa de mudar o mundo, pois é uma escola. Você não transforma uma sala de aula em uma casa. Esta é uma escola de escuridão educada, onde viajamos em direção à luz. A Escritura não tenta mudar as coisas, antes exorta todos a dar a César as coisas que são de César. Tentar fazer deste mundo um lugarzinho agradável e doce, no qual todos sejam felizes e tenham o suficiente para comer e beber, é bom. Mas isso não tem nada a ver com o mistério de Cristo. Se não houvesse luta, nenhum esforço seria feito para despertar do sonho da vida. Em vez disso, o adormecido cairia no sono mais profundo. Então deixe-os marchar, dizendo ao mundo como se tornar bons e gentis. É tudo absurdo, pois enquanto o homem usar a vestimenta do animal, ele deve expressá-la, tirando de si o coração e a mente do amor. Deus tomou sobre si o corpo, o coração e a mente do animal, como nos disse no capítulo 4 de Daniel. Este é um mundo animal, mas enquanto neste mundo de violência, Jesus Cristo acorda para descobrir que era apenas um sonho. Se não fosse Jesus Cristo em você, você não conseguiria respirar, pois o seu próprio sopro é a vida dele. Chegará o dia em que você acordará para saber que isso é verdade. Para Davi, a soma total de todas as experiências que você teve em seu sonho de ser homem estará diante de você e o chamará de pai. Então você cumprirá o Salmo 89 sabendo: achei Davi, ele chamou a mim. Tu és meu pai e a rocha da minha salvação. Tendo desempenhado todos os papéis do homem, a humanidade fundida em uma única juventude revela sua divindade. Como pai, você saberá que seu filho sempre fez a sua vontade, pois tudo terás encontrado em Davi, o filho de José. Eu sou aquele que fez toda a tua vontade. Você, o pai, sonhou e você, o filho, tocou todas as partes e quando a peça acaba, você acorda para sair do Gólgota, para nascer do alto. Pedro nos diz: nós nascemos de novo pela ressurreição de Jesus Cristo de entre os mortos. Enquanto o mundo o adora como alguém que vem de fora, você o encontrará surgindo de dentro, não como outro, mas como seu próprio ser, o sonhador da vida. O grande poeta Shelley viu isso claramente quando disse: ele despertou do sonho da vida. Somos nós que, perdidos em visões tempestuosas, mantemos com fantasmas uma contenda inútil. É isso que o mundo está fazendo, lutando contra fantasmas autocriados. O mundo é empurrado para você e você está em conflito consigo mesmo, até o dia em que um vento sobrenatural o domina e você desperta em seu crânio com um desejo intenso de sair. Como seu conhecimento inato, você empurrará a base de seu crânio e algo se moverá. Então você sairá assim como uma criança sai do ventre de uma mulher. Mas desta vez, você está a nascer, mas não de baixo, mas de cima, do crânio do seu ser. A palavra anotin é traduzido como de cima. Quando Pilatos disse: você sabe que tenho o poder de crucificá-lo ou o poder de libertá-lo, o Senhor ressuscitado respondeu: você não tem poder sobre mim, a menos que seja dado de cima. Aqui está a mesma palavra, anotin. O poder de matar ou tornar vivo vem de dentro. Tudo está ocorrendo de dentro. Tendo caído em um sono profundo, você é o Senhor Jesus Cristo sonhando o sonho da vida. E porque só existe um ser, todos vão despertar como Jesus. Pois tudo o mais vai despertar e deixar apenas Jesus. E ninguém pode dizer que Jesus é o Senhor excepto pelo vento santo. Quando aquele vento o possui, você desperta dentro de si mesmo. Só então você saberá que é o Senhor Jesus Cristo. Agora, vamos para o silêncio.

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0: 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Um enigma. Esta noite chamarei isso de um enigma, pois toda mente criativa se levanta para o desafio de um enigma. Ora, um enigma é definido no dicionário como um objeto ou pessoa imperial, algo que é difícil de entender. É também uma peneira para separar o joio do trigo ou uma questão intrigante. Agora eu pergunto a você, e quem é o maior dos grandes da Terra e que nunca nasceu mortal ou viveu? Como você e eu entendemos o termo neste mundo secular? Eu poderia usar o plural e dizer eles que nunca nasceram mortais, mas esta noite vou me limitar ao maior dos grandes da Terra. Aquele que é adorado por todos, para mim, ele é Jesus Cristo. Acho que você vai concordar comigo quando digo que não escolheu o ambiente em que se encontrou ao nascer, mas você se ajustou rapidamente e tudo o que encontrou aqui nesta seção de espaço, tempo, os hábitos, as salas de aula, a religião e a doutrina. Isso é verdade para todos no mundo. Se fossem honestos consigo mesmos, todos admitiriam que não escolheram seu ambiente, mas simplesmente lá se encontraram. Deus, o Pai, colocou você nesta era particular, pois é a mais adequada para o trabalho que Ele está a fazer em você. Ele o fez de boa vontade, preparado para aceitar todas as consequências desse mundo confuso de seres com todos os seus emaranhados e enigmas. Ele fez isso em Jesus Cristo em você, pois Cristo é o poder de Deus e sua sabedoria enterrados em todos nós. Agora, voltemos às Escrituras. Lemos no 6º capítulo de Isaías que o Senhor Deus cegou seus olhos e endureceu seus corações para que não se convertessem e fossem salvos. Então, quando alguém acorda por causa da longa jornada que fez e as Escrituras se cumprem nele e ele as conta, poucos aceitarão sua mensagem e acreditarão nele. A maioria irá rejeitá-lo, pois verão apenas sua forma mortal no mundo dos homens. Eles conhecerão seu pai e sua mãe, sua irmã e seus irmãos. Mas quando ele lhes conta exatamente como tudo se desenrola e eles não conseguem acreditar, sua história é completamente desconsiderada. Mas aqueles que ouvem e creem experimentarão as Escrituras. Eles também contarão suas experiências, mas ainda assim será negado pela massa, porque ele cegou seus olhos e endureceu seus corações para que eles não vissem com seus olhos e percebessem com seus corações se voltassem e fossem salvos. Agora, você não acredita que eu estou no Pai e o Pai em mim? Que as palavras que eu falo não são minhas palavras, mas as palavras daquele que me enviou? Acredite que estou no Pai e o Pai em mim. Pois, em verdade, vos digo que vós também fareis a obra que fiz, e obras ainda maiores do que estas. Se não acreditais em mim, acredite por causa das próprias obras. Deus, o Pai, não está do lado de fora. Eu estou no Pai e o Pai está em mim. Se você virar, você o verá, e tornando-se o que você vê, desaparecerá de vista. Tudo o que você vê agora, que parece tão real diante de seu rosto, é apenas uma sombra tornada real pelo mundo. Isso eu sei por experiência própria. Há um rapaz na cidade de Nova York que leva meu nome. Ele agora tem cerca de 15 anos. Antes de nascer, ele estava diante de mim em visão e eu senti que era seu pai. Parecendo ter cerca de 4 anos, ele me disse que seu nome era Neville Mark. Quando perguntei a ele quando viria, ele disse dia 10 de novembro. Agora era setembro. Na manhã seguinte disse a minha esposa que um menino viria até nós no dia 10 de novembro. Bem, ela admitiu que acreditava em milagres e em mim, mas sabia que não estava grávida. Independentemente disso, eu disse a ela que ele viria de qualquer maneira. Uma amiga minha que esperava seu filho em dezembro queria uma menina, pois ela já tinha um menino. Eu disse a ela, se o seu filho nascer no dia 10 de novembro e for um menino, o nome dele é Neville Mark. Ela concordou, embora tivesse certeza de que a criança nasceria em dezembro. Mas quando o dia 10 de novembro chegou, Neville Mark nasceu. Há cerca de 5 anos, enquanto os visitantes da cidade de Nova York, o rapaz entrou, se aproximou de mim e disse, sabe Neville, sinto que se pudesse me virar, veria quem realmente sou. Eu sei, estou a usar uma máscara e mal posso esperar para morrer. Porque então vou me virar e ver minha verdadeira identidade. Sua mãe era uma menina muito pobre que se casou com a riqueza e qualquer coisa relativa à morte a assustava. A ideia de perder seus diamantes, sua casa e todos os seus bens a assustava de morte. Então ela ficou chateada quando a criança falou sobre a morte. Sem dúvida, tendo crescido nesse ítem, a atenção do menino foi desviada. Mas foi isso que ele me disse há 5 anos. Agora deixa-me contar minha própria experiência. Enquanto estava deitado na cama do meu lado esquerdo, senti uma força vinda de mim, da minha cabeça, mas perto dela, entrar nela. A força era tão poderosa que eu queria me virar e ver quem a estava aplicando. Senti como se alguma pessoa, não uma força impessoal, mas alguém estivesse a fazer isso. Embora meu corpo estivesse tão vivo como está agora, a força na base do meu crânio era tão intensa que eu não conseguia me virar. Se eu não tivesse me virado naquele dia, teria visto o ser que sou e teria desaparecido instantaneamente deste mundo. Então, ele cegou seus olhos, endureceu seus corações para que não visse com os seus olhos e percebesse com os seus corações e se convertessem e fossem salvos. Essas mesmas palavras são usadas no sentido grego para o filho pródigo que recobrou o juízo e mudou. Lembrando-se do pai, voltou-se e foi para casa receber a grande túnica, o anel, o bezerro cevado e os sapatos para seus pés. Você e eu fomos cegos propositalmente pelo pai em nós. Nossos corações foram endurecidos pelo pai em nós. Portanto, as palavras são verdadeiras e quando chegar ao fim, dirá: Pai, perdoa-lhes porque não sabem o que fazem. Deus, o Pai, usa os tiranos do mundo para fins além dos seus. Cada pessoa no mundo é apenas uma máscara que Deus, Pai, usa enquanto desempenha esse papel. O homem vê e julga a máscara, mas o ocupante, ele não vê, pois seus olhos foram cegados e seu coração endurecido. Deus está a desempenhar cada parte com base no ambiente em que foi colocado. Não por sua própria escolha, pois fomos submetidos à futilidade. Não por vontade própria, mas pela vontade daquele que nos sujeita na esperança. E não podemos voltar até que seu objetivo predeterminado seja alcançado. É quando chegamos ao final da jornada e passamos pela série de eventos que chamamos de história de Jesus Cristo, momento em que Cristo se forma em você. Cristo não é e nunca foi uma pessoa mortal. Aqueles que acreditam que ele nasceu do ventre de uma mulher não têm ouvidos para ouvir e entender quando lhes é dito quem Cristo realmente é ou quem o Pai realmente é. Para eles, e quem me vê, vê o Pai. É um enigma que não pode ser entendido, mas quando a soma total de todas as experiências do homem se transforma em um jovem e que o chama de Pai, o enigma está resolvido. Davi é aquele que vê você e, portanto, vê o Pai. No entanto, ele também, como o maior dos grandes da terra, não teve nascimento mortal. Chamados de Abraão, Isaac, Jacó e Jesus Cristo, você e eu. Vestido como estamos com essas vestes mortais, tornamos seu drama vivo, pois é o Pai sozinho que está a desempenhar todas as partes, desejando tomar para si todas as consequências dessa experiência horrível em Cristo. Deus Pai pensa que Cristo é outro além daquele que o enviou. Mas quem me vê, vê aquele que me enviou. Eis que somos um. o Todo em mim me enviou para me vestir com esta vestimenta de carne. Você vê, ele me colocou na pequena ilha de Barbados em 1905, com muitos irmãos e em um ambiente limitado e sem formação social, intelectual ou financeira. Então, como fui peneirado antes de 1905? A peneira era o enigma, separar os grãos de trigo. Não pude suportar o ambiente em que fui introduzido e senti inquietação de um menino para continuar a minha busca. Meu único castigo corporal notável neste mundo foi pela Bíblia. Em resposta à pergunta do meu mestre escola, eu disse: pegue sua cama e ande. Quando ele me pediu minha Bíblia, eu não pude mostrar. Ele teve a permissão para me bater. Fui espancado nas nádegas aos pés por causa da Bíblia. Mas toda a minha vida tendo estado inquieto pela palavra de Deus, cruzei todo o oceano em minha busca e entrei no teatro, tudo em preparação para estar diante de vocês e contar minhas experiências. Sei, por exemplo, que se um homem pudesse se virar, seus olhos não seriam mais cegos ou seu coração endurecido, pois ele veria que ele, o próprio ser que o enviou ao mundo, são um. Você e seu pai são um. Você viria o Filho unigênito de Deus como um ser radiante, o único Deus, e se viria como realmente é. Agora somos ensinados que todos os que são batizados em Cristo se revestiram de Cristo e todos são um em Jesus Cristo. Isso é verdade, pois quando você o encontra, você é batizado. Aquele que é o amor infinito enviou você para este mundo de horror, onde você mata e é assassinado, estupra e é estuprado, mutila e é mutilado. E quando você tiver experimentado tudo, você se transformará e tudo está perdoado. Então você retornará ao seu lar eterno, mais brilhante, porque criou aquele que vestia. Você deve ser perfeito como o seu Pai no céu é perfeito. No momento em que você se transforma, você é perfeito, pois você é o Pai. Vestido com seu corpo de perfeição, os cegos veem, os surdos ouvem, os mudos gritam de alegria, pois tudo o que você vê se torna perfeito. Eu sei, pois é o fim da minha jornada. Portanto, eu digo a você: tenha bom ânimo. Não importa o que você tenha passado, o que você ainda possa ter que passar ou o que você está a passar agora. Um dia você será batizado em Jesus Cristo. Você se virará e, vendo-o, você será incorporado por seu ser. Ser batizado é estar completamente coberto de fluido. Não significa água, porque o Messias é Cristo e o Messias é a placenta, aquele que é ungido com óleo. Existe um fluido vivo, água viva, que você atravessa para se fundir, assim como uma gota de água se funde com o oceano. No entanto, sua identidade ou individualidade nunca é perdida. Todos são um e todos seremos batizados nesse um. Todos se revestirão do Senhor, o que significa simplesmente viver como mover-se para a vestimenta e fluir com ela. As últimas palavras de Cristo no livro de Lucas são: fica na cidade até que sejas impregnado do poder do alto. O poder é Cristo, sabedoria é Cristo e imbuir é vestir. Em outras palavras, espere até que eu tenha vestido você comigo mesmo. E naquele dia você dirá literalmente: eu estou em Cristo e Cristo está em mim. Acredite em mim quando digo que estou no Pai e o Pai está em mim. Se você não pode acreditar nisso, então acredite pelas próprias obras. Pois, em verdade vos digo, as obras que eu faço, vocês as farão. E maiores do que estas, vocês as farão, porque vou para o Pai, saí do Pai e vim ao mundo. De novo estou deixando o mundo, voltando para o Pai. Todo o drama das Escrituras se desenrola em nós, e não tem nada a ver com nenhum ser que nasceu mortal. Cristo é você, e que é a sua esperança de glória. Nasce de dentro e não anda pela terra, como você que nasceu do ventre de uma mulher. Então, quem é o Cristo? Este, o enigma dos enigmas. é questionado em todas as Escrituras. No livro de Provérbios é feita a pergunta: quem estabeleceu todos os confins da terra? Qual é o seu nome e qual o nome de seu filho? Certamente você sabe. Quem estabeleceu os confins da terra? O Pai dos pais, de amor infinito, cujo filho é Davi. É Ele quem estabeleceu todos os confins da terra e os sustenta de dentro de você. Você é o servo sofredor dEle, que é Ele mesmo. O capítulo 53 de Isaías, chamado O Último dos Servos Sofredores de Deus, começa: quem acreditou em nossa pregação? E a quem foi revelado o braço do Senhor? Meu braço foi revelado, foi totalmente revelado perante aqueles que estão a ser preparados para contar a história. Então conto o que aconteceu comigo. Mas quem vai acreditar? Este poder que deve ser revelado em você não é uma demonstração mundana, mas para o desdobramento de sua divindade. Depois que seu braço foi revelado, quando você deixa este mundo, você é um à destra do Pai, pois você é Davi, sua destra. Deus Pai se desdobra em você, pois não há nada além de Deus, não Deus e você, apenas Deus. Você vai descobrir a diversidade na unidade, bem como a unidade na diversidade. Para, ouça, ó Israel, o Senhor nosso Deus é o único Senhor. Aqui está a unidade composta, uma feita de outras. Diversidade da unidade, assim como unidade, eu sou na morte diversidade. Eu moro neles e eles moram em mim e nós somos um. Assim como estou no Pai, o Pai está em mim. Eu sou plural e você plural, está em mim singular. Aqui está a diversidade na unidade. Eu olho para mim mesmo e vejo meu mundo sendo expulso. Agora posso ver a diversidade na unidade. Como tudo dentro de mim, tudo o que vejo, embora apareça do lado de fora, está dentro de mim, é minha própria maravilhosa imaginação humana, da qual este mundo da mortalidade é apenas uma sombra. Posso dizer-lhe, está determinado o que os últimos farão e como o farão. Tendo-se separado, todos estão se movendo em direção ao evento final. Não estou a dizer isso para bajular vocês que acompanham as minhas reuniões, porque vindo ou não, isso não faz diferença no meu estilo de vida. Não estou mais interessado nas coisas deste mundo ou em brilhar entre as sombras, pois sei que o maior dos grandes nunca andou na terra e nunca nasceu mortal. Não tenho nenhum desejo de estabelecer algo aqui para as sombras para dizer o quão maravilhoso eu sou. Não. Todos nós estamos a caminhar para o fim inevitável, para virar o filho pródigo e ser abençoado pelo Pai, tornando-se assim o Pai. E nesse dia, você pode perdoar a todos, sabendo que eles não sabem o que fazem. Acredite em mim, cada palavra da Escritura é verdadeira, pois eu já experimentei isso, mas não é história secular, é história da salvação. Eu ouvi Ben Gurion outro dia no Meet the Press. Ele é um velho de 80 anos, que ainda vê o mundo como um livro de história e não tem a menor ideia sobre as Escrituras. Oh, ele pode citá-lo de capa a capa, mas não está sozinho. A empregada da minha irmã pode citar a Bíblia do início ao fim, mas ela não sabe nada sobre a vida. Ben Gurion cita a Bíblia lindamente, mas ele não tem o menor conceito de quem o Abraão realmente é, ou Isaac, ou Moisés, ou Jacó, ou qualquer um desses que nunca nasceram mortais. Eles são estados espirituais eternos pelos quais todos os homens passam, começando pelo estado de Abraão, o amigo, o companheiro do Pai, e que está sepultado com ele, sussurra em seu ouvido e conta a história da redenção. Ele diz que você está escravo enquanto usar a vestimenta da morte. Então, ele o levará a ter muito, muito mais do que você tinha antes de entrar, pois o poder de Deus e sua sabedoria serão aumentados em razão desse desafio que Deus coloca sobre si mesmo. então no final você se virará e se verá como o maior infinito, se fundirá e se tornará em como o Pai Eterno. Todos se voltarão para o Pai e entrarão nesta maravilhosa unidade de Cristo. Portanto, aqui está a diversidade e ainda assim há unidade na diversidade, assim como há diversidade na unidade. Você pensa no que eu disse esta noite? É um enigma. E os enigmas são difíceis de entender. Não há enigma maior do que este. O enigma dos enigmas, que é Cristo. Eu te conto uma história incrível. A história de alguém cujo nascimento influenciará a todos. Quem fala a única verdade. É quem nasceu, mas não nasceu mortal. Eu lhe falo de alguém que morre, mas ressuscitou dos mortos. Esta incrível história se resume em uma pessoa chamada Cristo. Ele não nasceu mortal. Ele nunca andou na terra, excepto dentro de você. Mas levantando-se de dentro, você experimenta tudo o que foi dito sobre Jesus nas Escrituras, decifrando assim o enigma de Cristo. O Velho Testamento é o enigma. E quando Cristo desperta dentro de você, ele decifra o enigma. Então, quando você contar sobre este enigma sem enigma, aqueles que ouvirem irão julgá-los pelos padrões humanos sem saber que a visão ocorreu antes de você vir ao mundo. Fui peneirado há muito tempo. Agora sei que vim a este mundo para ser movido em Cristo. Não estava satisfeito com o ambiente em que fui colocado no meu nascimento mortal e fiquei inquieto, sabendo que estava destinado a crescer em algo diferente. Então comecei minha busca para desvendar completamente o Cristo em mim. E agora estou a contar a história. Eu conto o melhor que posso, mas sei que apenas alguns ouvirão com fé. A massa vai rejeitá-lo. Haverá quem ouvirá e acreditará, mas terá medo de reações da sociedade e, portanto, ficará em silêncio. Isso é dito no 12º capítulo de João, onde é dito que muitos ouvirão e crerão, mas por medo dos fariseus não o confessarão para não serem expulsos da sinagoga. A sinagoga do mundo antigo ainda está conosco hoje. Em todas as denominações de igrejas onde qualquer coisa que discorde de seu conceito tradicional de secular é excomungado. Hoje, o atual Papa está a pedir para que Lutero seja trazido de volta ao redil. Ele foi excomungado 100 anos atrás e agora eles querem trazê-lo de volta. Você já ouviu tal absurdo? Não é Alice do País das Maravilhas? Como você pode perdoar um homem que morreu há 100 anos? Eu lhe digo, perdoa-os, porque eles não sabem o que fazem. E isso vale para o Papa, até aquele que engraxa os seus sapatos e pensa que é abençoado porque tem permissão para fazer isso. Deixe Cristo despertar em você e um dia você se virá e encontrará alegria em seu retorno. Fui enviado à presença de Cristo ressuscitado. Eu não me virei. Se eu tivesse me virado, não estaria aqui. Fui enviado à sua presença para responder à pergunta que me foi feita, para depois ser incorporado ao seu corpo, a fim de completar a viagem. A qualquer momento entre agora e minha partida deste mundo, posso me virar e, quando o fizer, você lerá o obituário de Neville. Minha jornada está chegando ao fim. Eu lutei o bom voo. Eu terminei a corrida. Isso eu sei por experiência própria. Esta noite espero ter sido capaz de decifrar o enigma, pois o maior enigma do mundo está em Jesus Cristo, aquele que é a sua maravilhosa imaginação humana. Agora vamos para o silêncio.

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2: 6 horas.
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Isso, começa agora o show da manhã aqui na tua rádio 99FM. Meu nome é Nelson e já sabem, vamos estar juntos até às 10 da manhã aqui a fazer este show da manhã aqui na rádio 99FM. A dizer a todos os ouvintes que estão ligados, o meu muito bom dia. Dizer a todos que estamos a transmitir dos nossos estúdios centrais em Maputo para todo Moçambique nas frequências de 99.3 MHz para Maputo, 95.0 para a cidade de Xai-Xai, 96.0 para a cidade de Inhambane, 89.3 para a cidade da Beira, 95.

0: definição de prosperar. E depois falamos da história daquele jovem que ele vivia com um complexo de pobreza e rezava muito, mas não acontecia nada na sua vida, ok? E eu perguntei a vocês, como é que vocês fazem, como é que vocês aconselham esse jovem a mudar e prosperar na vida? O que é que ele deve fazer, ok? Fiquei com várias opiniões aqui. E hoje vamos continuar com esse capítulo, ok? Às 9h20 vamos continuar a falar sobre o nosso DNA. Ontem estive a explicar às 9h20 sobre o nosso DNA, qual é a importância dele, qual é a origem do nosso DNA. 150 anos. Depois vamos falar às 9h40 sobre os segredos da mente milionária. Já sabem, vamos falar aqui sobre o segredo da mente milionária. Vamos começar com um capítulo que chama-se Medo. Como é que é você quer ser rico, mas você é um medroso? Medroso.
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0: Exatamente isso. Bom dia, bom dia, bom dia. Todos estão aqui ligados ao programa. Eu quero começar aqui o programa hoje com uma música que uma amiga, um ouvinte está a pedir aqui. Ai, ai, ai, ai, ai. Eu quero ouvir a música da Tamires Moyano. Ok, essa miúda chama-se Ana Fonseca. Ela está a pedir essa música da Tamires Moyano. Eu vou começar assim hoje com esta música, com vários pedidos musicais, ok? Vou satisfazer a ela, tá bom? Olha, vamos ver como é que está o tempo, né? Já sabem, para saber o tempo é só mandar uma mensagem para mim, 870009900, e escreva a palavra tempo e a céu cidade que a gente manda o tempo. Previsão do tempo para quarta-feira já é fim do mês, 30 de setembro de 2026. Maputo, máxima 23, mínima 16, com o céu nublado. Xaxai, máxima 23, mínima 18, com o céu parcialmente nublado. Machixe, máxima 24, mínima 18, com o céu nublado. Nhambane, máxima 24, mínima 18, com o céu nublado. Beira, máxima 23, mínima 19, com o chuvisco leve. Chimoio, máxima 17, mínima 14, com chuvisco moderado. Quilimano, máxima 26, mínima 20, com céu limpo. Teto, máxima 26, mínima 19, com chuvisco leve. Nampula, máxima 29, mínima 20, com céu nublado. Lixinga, máxima 24, mínima 16, com céu nublado. Pemba, máxima 29, mínima 13, com céu limpo. Até Teto hoje acordou com 26, já viram isso? Tudo nublado, nublado, chuvisco forte para Beira. Beira, está a chover muito aí. Chuvisco leve para Quilimano. Acho que ali no centro há chuva, ok? Eu quero saber, todo o país nublado aqui. Mas pronto, quero agradecer aqui a alguns ouvintes que já estão aqui na minha caixa a dizer bom dia. Quero cumprimentar a Luz aqui agora, são 6 horas e 4 minutos. Quero ver quem está aqui agora. Eu vou deixar aqui para vocês a reflexão do dia, ok? Para começarmos o programa. Tenho aqui o Cláudio Brazuca, ele diz, olha, bom dia aí para ti, Cláudio Brazuca. Tenho aqui, está na expansão em Nampula. Tenho aqui Joaquim Pedro também. Tenho aqui o Jacob Lima também, a Ana Fonseca, o Taimo, o Taíbo, bom dia. Tenho aqui também o Noel Francisco, bom dia. Tenho Carlton Mendes também, bom dia aqui, Carlton Mendes. Tenho aqui Augusto Calana, bom dia a toda a equipa da 99.3, estou ligada para esse programa matinal. Reman Mandane, bom dia, quero música de Norman, título Casa, não percebi o que é isso. Tenho também aqui o Plutónio, somos iguais, peço para colar agora, estou no chapa, ok? Ok, já vi alguém está no chapa, quero ouvir música do Plutónio. Plutónio, somos iguais. Hoje estou tramado. Ok, somos iguais. Vamos ver se a gente tem essa música aqui do Plutónio, que somos iguais. Tem aqui. Vou começar com essa música também aqui, ok? Vamos lá ver, curtir essas músicas. Volto já já. O programa começa de uma forma diferente hoje. Começa com o Plutónio, já viram isso? Um show da manhã. Começa com o Plutónio. Isso já.

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2: 6 horas e 27 minutos.
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2: Bom, vamos soltar a consciência aqui na tua rádio hoje. Hoje é dia da gente fazer juntos um programa aqui sobre Chaves Mágicas, o livro do Dr. Joseph Murphy. Este livro aqui tem um título bem interessante, Chaves Mágicas, né? E eu quero consigo, caro ouvinte, continuar aqui a falar sobre este quinto capítulo, que chama-se, tem um título muito interessante. Ok, vamos lá ver aí quem é que vamos falar aqui sobre rezar para apurar. Ok, vamos lá, rezar e prosperar, caro ouvinte. Rezar e prosperar é o título deste capítulo. Ok. Vamos lá ver qual é a definição de prosperar, rezar e prosperar. Ontem eu estive a falar aqui convosco sobre este caso aqui desse jovem que sofria de complexo de pobreza. Esse complexo de pobreza fazia com que ele rezasse, orasse e não atraía nenhuma prosperidade na sua vida. Ele pedia todos os dias, pedia prosperidade, ele pedia prosperidade, mas só que nas suas orações ele pedia, nunca eram atendidas, ele pedia prosperidade e continuava com mais carências, mais limitações do que prosperidade. E vocês trouxeram aqui as vossas opiniões, ok? Eu no final do programa trouxe aquilo que se chama a oração que vocês devem seguir, ok? Agora, eu vou continuar aqui com este capítulo e vou trazer aqui o que eu quero trazer aqui para vocês é a definição de prosperidade, de prosperar. Prosperar significa triunfar, medrar, sair-se bem, significa crescer espiritual, mental, financeira e intelectualmente, ok? Isso é que chama-se prosperar, ok? Em todos os aspectos, né? Continuando aqui a trazer essa explicação sobre prosperar, o que é que significa? Dito de outro modo, quando nós prosperamos, nós expandimos, expandimos-nos, crescemos financeira, social, intelectual e, claro, espiritualmente, né? Agora, para prosperar como deve ser, é necessário tornarmos um próprio canal para o princípio da vida fluir harmoniosa, alegre e amorosamente, né? Então, sugiro que o ouvinte estabeleça um período, método definitivo de trabalhar e de pensar que pratique regular e sistematicamente todos os dias. Eu trouxe aqui o exemplo do jovem e vou continuar aqui a falar. Caro ouvinte, o processo da riqueza, né, ele começa quando você começa a entender esse processo do que significa prosperar, ok? Saber o que você está a inscrever nessas verdades no seu subconsciente. Dar-lhe fé ao subconsciente, acionar, liberar tesouros escondidos. Agora, o ouvinte também pode prosperar. A imagem mental da riqueza produz riqueza. Pode começar a usá-la agora e há um poder maravilhoso dentro de si que vai reagir. O mundo inteiro e todos os seus tesouros no mar e ar e terra já cá estavam quando nasceu. Comecemos a pensar nas riquezas não ditas e por descobrir a nossa volta que esperam a inteligência de uma pessoa para as revelar. Por exemplo, o petróleo estava no solo antes de andarmos sobre a terra, bem como o carvão e o cobre e o níquel. Foi preciso um princípio norteador dentro do homem para descobrir os tesouros na terra, no ar e no mar. Um diretor comercial disse ao Murphy que um sócio seu tinha vendido uma ideia para a expansão da empresa, que valera $1 milhão. Esse comercial também disse haver atualmente mais milionários nos Estados Unidos do que qualquer outra parte na altura da história do país. O ouvinte também pode ter uma ideia que valha fortunas. Saiba que se encontra aqui para libertar o esplendor preso dentro de si e rodear-se de luxo, beleza e das riquezas da vida. Os chineses têm um ditado, né? Esse ditado que diz assim: "Se amigo do dinheiro, ele nunca te faltará." É verdade. O ouvinte pode aprender que é necessário ter a atitude certa para com o dinheiro. Quando fizer realmente amizade com o dinheiro, terá sempre excedente. A prosperidade significa que tem todo o dinheiro de que precisar quando precisar, que é rico como creso, né? Se quiser levar a sua mulher à Europa, pode. Se quiser comprar-lhe um casaco de peles só porque está frio de noite, terá dinheiro para sair e comprá-lo, né? Deve circular na sua vida e sempre um excedente, assim será economicamente saudável, será próspero, será bem-sucedido também. É normal e natural que deseje uma vida mais rica, mais feliz, mais maravilhosa. Não o desejar é o que não é normal. Encara o dinheiro como uma ideia de Deus para a manutenção da saúde econômica das nações do mundo. Quando o dinheiro circulava livremente na sua vida, o ouvinte é economicamente sadio. Do mesmo modo que o sangue circula livremente, o seu ser está livre de congestões, né? Agora, haver o dinheiro no seu verdadeiro significado e papel na vida, enquanto símbolo de troca, o dinheiro deve significar liberdade da carência, deve significar beleza, luxo, abundância, segurança e sofisticação. Ser pobre é uma atitude mental. A pobreza é uma doença. Não se pode erradicar os bairros de lata do mundo, nem os bairros de lata na mente do homem. Um jovem que era excelente escritor, cuja a obra tinha aceito por uma editora, disse: "Não escrevo por dinheiro. Se tiver dúvidas, combata-as. Não há bom nem mau. E o pensamento que faz disso, Deus declarou que o mundo era bom e que a sua criação era boa e muito boa. Todo mundo vem dos equívocos da vida e do uso indivíduo das leis da mente. Tanto podemos usar eletricidade para fritar um ovo ou aspirar o chão, como para eletrocutar um homem. Tanto podemos usar energia atômica para fazer um navio atravessar o oceano, como para matar um quarto de milhão de japoneses no fim da guerra. Dito de outro modo, o único mal é a ignorância. É a única consequência, é o sofrimento. Seria absurdo, insípido e tolo dizer que o mal está no urânio, na prata, no chumbo, no cobre, no ferro, no cobalto, no níquel, no cálcio, numa nota de dólar. A única diferença entre metais é a quantidade e o débito de movimentos dos eletrões em redor de um núcleo central. Um pedaço de papel, como nota de $100, é inócuo. E a única diferença entre isso e cobre ou chumbo é a disposição entre diferentes átomos e moléculas, né, com eletrões e protões. Caro ouvinte, hoje, olhando aqui para o nosso tema, rezar e prosperar, muitos de vocês que estão aqui a ouvir o programa hoje vão dizer que já acordaram e já fizeram as suas rezas, ok? E nessas rezas que vocês fizeram hoje, de certeza absoluta que querem prosperar com alguma coisa, né? Pediram prosperidade. E eu pergunto, aonde é que falha a sua reza e no seu pedido de prosperidade? Onde é que falha? Por que é que não acontece essa prosperidade que você quer? A prosperidade espiritual, a prosperidade financeira, a prosperidade intelectual. Por que é que não acontece? Se você continua a rezar, por que é que não acontece essa prosperidade? Por que é que você não cresce espiritualmente? Por que você não cresce financeiramente? Por que você não cresce mentalmente? Por que você não cresce intelectualmente? Por quê? Okay? Por que isso não acontece na sua vida? Se todo dia você está a fazer os pedidos, as orações e coisas. Será que você, quando está a fazer a sua oração, você faz os seus pedidos e faz as suas orações, você pensa em cobalto, você pensa em níquel, você pensa no cobre, no chumbo, na prata, no urânio, você fala no ferro, no cálcio, o que é que você pensa? Você, quando pensa em prosperidade, a única coisa que você pensa, o que é? Quando você pensa em prosperidade, eu quero que o ouvinte me ligue aqui para a gente falar sobre isso. Quando você pensa em prosperidade, o que é que você pensa? O que é para si ser próspero na vida? O que é prosperar? Rezar e prosperar. Um nome interessante, né? O que é prosperar para si? O número está disponível, 870-00-900. Eu quero falar consigo sobre este assunto aqui, nesta manhã aqui. Rezar e prosperar. Rezar e prosperar. O que é para si prosperar? O número já está disponível. É 870-00-900. Vamos ver se a gente consegue ter aqui algum ouvinte que quer falar comigo sobre... se você hoje acordou e já não é ignorante, já sabe que pode olhar para as riquezas de Deus e dizer quero chumbo na minha vida, eu quero cobra. Eu acho que não. Ai, ai, ai. Alô, bom dia.
3: Bom dia, senhor.
2: Sim, pode baixar o volume, por favor, aí. Sim, já baixou o volume?
3: Sim, já baixou o volume. Sim, sim.
2: Pode baixar o volume, por favor, para a gente conversar bem aqui. Este ouvinte só assim, alô, bom dia, senhor. Bom dia, senhor. E desligou-me o telefone, cara. Ok. Vamos lá ver aí se a gente consegue ter aqui mais algum ouvinte para falar comigo sobre esse assunto. Vamos lá falar. O que é para si prosperar, ok? Rezar e prosperar. Por que você reza e não prospera? Financeiramente, intelectualmente, mentalmente. Por quê? Por que você não prospera? Se reza. Rezou, mas não prospera. Por quê? O que é que acontece? Por que você não cresce? Será que você hoje pensou nas riquezas que Deus lhe deu? Quais são as riquezas que Deus lhe deu? O que é para si riqueza? Quais são as riquezas que Deus nos deu? Diga lá. Olha, são 6:53. Eu vou aí ver se tem alguns compromissos aqui. Vou cumprir com alguns compromissos e volto já até ter alguém que esteja disposto a falar comigo aqui. No 870-00-990. Riquezas e rezar e não prosperar. Por que você reza e não prospera? O que é para si riqueza? O que é riqueza? Por favor, não me liguem a dizer que riqueza é saúde, ok? Por favor, riquezas que Deus nos deu. Vamos atender aqui um ouvinte aqui em linha. Alô, bom dia.
4: Bom dia.
2: Sim, bom dia.
4: Como está?
2: Está tudo bem.
4: Aqui quem fala é José, a partir da cidade de Maputo, toda a Zambesa.
2: Sim, diga lá, seu José.
4: A riqueza não é que... Perpens, não sei lá. Não.
2: Eu já sabia que eles me viam. Eu já sabia que haviam de ligar aqui pessoas como o Sr. José a dizer que a riqueza é eu estar feliz da vida, a riqueza é eu estar. Com um espaço lá no céu, é isso?
4: Não.
2: O que é riqueza para ti?
4: A riqueza é ter a fidelidade e...
2: É exatamente isso.
4: Ter confiança e não cansar de rezar, porque não é só rezar e dizer que não aconteceu, pediu porque não aconteceu, não.
2: José, qual é o teu apelido?
4: Meu apelido?
2: Sim, qual é o teu apelido?
4: Eu me chamo de José Carlitos Warmeia.
2: Carlitos Warmeia.
4: Sim, sim.
2: Estás em que cidade?
4: Estou em Quirmaz, no distrito de Mucuba.
2: Mucuba. Qual é a igreja que você vai?
4: Eu sou adventista.
2: Adventista. Então, essa ideia que tu tens é da igreja? Essa igreja, essa ideia que tu já ia trazer de riqueza, vem da tua igreja, não é?
4: Não percebi.
2: Essa ideia de que riqueza é ter felicidade só, vem da igreja?
4: Não, há de ver que aquelas pessoas sempre estão a fazer, estão a rezar, não está acontecendo nada, não sei lá. Está vendo? Mas enquanto não é isso, que ele está pensando porque tentou
2: correr atrás da vida. Zé, o que é riqueza para ti? Diz-me lá, rápido. O que é riqueza para ti? Alô?
4: Estou em dinheiro.
2: O que significa riqueza para ti? O que é riqueza para ti?
4: Foi um pouco indignado.
2: Um abraço aí. Bom, fiquei aqui com o José, ele é de Carrupeia, não? Ele é de Zambésia, né? De Zambésia. Vamos ver se temos mais um ouvinte aqui em linha para falar conosco. Alô, bom dia. Alô, bom dia.
5: Bom dia.
6: Sim, sim, bom dia.
2: Bom dia.
6: Sim.
2: Ligou para a rádio, diga lá.
6: Liguei para a rádio para poder compreender sobre rezar e prosperar.
2: Sim, eu estou a perguntar o que significa isso, rezar e prosperar. Para si, o que significa prosperar?
6: Ah, para mim, penso que prosperar é rezar e sempre confiar no coração aquilo que você pede, aquilo que você acha.
2: Então, você acorda todos os dias e está a pedir, né?
6: Sim, sim.
2: Então, você... como é que chama?
6: Eu chamo para José Manuel Raul, falo daqui a partir de Nampula.
2: Raul, qual é o primeiro nome?
6: José Manuel Raul.
2: José Manuel Raul. José, qual é a igreja que tu vais?
6: Não, eu sou católico.
2: Católico. Ok.
6: Sim, sim.
2: Então, para tu prosperar, tu tens que rezar como? Diz lá.
6: É que, desculpa um pouco aí, essa palavra de prosperar, não estou a perceber qual é o significado, mas eu acho que prosperar, não sei se é assim, é pedir e confiar com prosperidade. Prosperidade vem da palavra próspero, não é?
2: Mas tu não sabes o que significa a palavra próspero?
6: Até agora não estou a entender essa palavra.
2: Então, José, tu ligas para falar sobre uma palavra chamada prosperidade e não sabes o que significa a palavra prosperidade e queres comentar sobre uma palavra que você não sabe.
6: Queria saber então sobre a Rádio
2: Miramar. É a Rádio 99 FM. Bom, fica atento aí, vamos ver. Primeiro, acho que há um problema aqui. Os ouvintes não sabem o que é prosperidade, ok? Vamos falar, vamos ligar daqui a bocado. Tchau, tchau.
6: Obrigado.
2: Eu tentei explicar aqui aos ouvintes, ok? No início, o que é que significa a palavra prosperidade, ok? Rezar e prosperar. Parece que as pessoas não sabem, né? Vamos ver se atender o último ouvido aqui, mas antes disso, deixa-me lá trazer aqui uma.
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2: Alô, bom dia.
8: Sim, muito bom dia, irmão.
2: Tudo bem?
8: Tudo, não sei na rádio.
2: Tudo bem.
8: Sim, aqui Semelinho, falo de Nampula, bairro Mareira.
2: Simelinho?
8: Semelinho, sim, Semelinho, bairro Mareira.
2: Ok, diga lá, sou Simelinho.
8: É Nampula.
2: Diga lá.
8: Sim, eu vi uma passagem aí de falar sobre riqueza. A riqueza deu, apanho um pouco na mente, na minha cabeça. É acordar às zero, fazer uma oração.
2: A tua oração, o que significa? Qual é a base da tua oração?
8: A minha oração? É fazer oração para outras pessoas de não ter nenhum caminho a seguir com a palavra do Senhor.
2: Qual é a palavra?
8: Porque você... A palavra do Senhor?
2: Sim.
8: Para rezar, entrar na igreja, visitar os outros.
2: Isso é a palavra?
8: Enfim. Não percebi?
2: Isso é a palavra?
8: Epa, você pode encontrar um irmão ou uma irmã, uma mãe, um pai. Você conversar com ele, a falar a palavra do Senhor.
2: Qual é a palavra do Senhor?
8: Não percebi?
2: Qual é a palavra do Senhor?
8: Palavra do Senhor?
2: Sim, qual é?
8: Epa, deixa eu apanhar um pouco na mente. É falar o nome dele.
2: Falar o quê?
8: Assunto de... Como posso dizer? Falar sobre... Epa, na minha mente, palavras dele mesmo.
2: Quais são as palavras dele?
8: Na igreja.
2: Quais são as palavras dele?
8: Não percebi?
2: Quais são as palavras dele?
8: Aí estou um pouco baixo.
2: Sabe, Similinho, tu ligaste a falar sobre a riqueza, que a riqueza significa que acordar à meia-noite e fazer uma reza, falar na palavra do Senhor. Qual é a palavra do Senhor que tu rezas? O que é que tu falas?
8: Epa, a primeira coisa, diz, epa, em nome e do Pai e do Espírito Santo, amém. Então já começo a fazer oração.
2: Qual é a oração?
8: Deu aprendi.
2: Qual é a oração que você aprendeu?
8: Epa, como sou novo na igreja, ainda não fiz bem na mente.

0: Bebias muito?
1: Já bebia. Bebia mesmo.
0: Ok. Então, tu estás a rezar e estás a fazer umas orações que ainda não sabes bem que são as orações que tu fazes e vais à igreja, é isso?
1: Vou à igreja, aquilo que eu aprendo lá, ponho na minha cabeça. Este exemplo, não é exemplo, é uma coisa que aconteceu comigo. Esse emprego, mas é papá, todos os amados irmãos da igreja, né? Eles falam ali coisas, eles entendem, eles sabem, né? Pedir oração para outros amigos, colegas, ali mesmo, tudo mais. É para, na verdade, já consegui um trabalho, aquilo que eu não esperava. Então, por exemplo, agradeço o Senhor e todos os amados irmãos da igreja. Eles não fazem oração, não fazem oração para uma única pessoa, fazem para toda a gente. Aqueles de estão perdidos e de não estão também.
0: Tá bom. Mas então tu não sabes qual é a fórmula de rezar e progredir, prosperar, não sabes, né?
1: Não sei.
0: Ok, um abraço. Um abraço aí, tchau, tchau. Ok, Similinho.
1: Tchau, tchau. Bom trabalho.
0: Obrigado. Bom, ficamos aqui com o Similinho. Aqui a pergunta era bem simples. O que é que significa para si rezar e prosperar? Acho que é isso que faz este capítulo. Eu trouxe aquela história de estar na pobreza, sofrer de complexo de pobreza e querer sair disso com uma oração, com um pensamento. Agora, eu volto aqui a continuar para falar convosco sobre esse assunto. O que é que significa rezar e prosperar? O que é para si prosperar? O que é para si riqueza? O que é você conseguir progredir para crescer mentalmente, prosperar mentalmente, financeiramente, prosperar espiritualmente, mentalmente, intelectualmente? Tudo isso. Bom, vamos aqui, vamos aqui dar uma volta aos próximos... as próximas responsabilidades que nós temos aqui. Voltamos daqui a bocado para soltar a consciência, ok? Vamos trazer aqui o tempo. Voltamos já, ok?
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4: 7 horas e 5 minutos.
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0: Bem, bom dia a todos que estão aqui ligados ao programa Maputo. Hoje, previsão do tempo para quarta-feira, 30 de setembro de 2026. Maputo, máxima 23, mínima 16, com o céu nublado. Xaxai, máxima 23, mínima 18, com o céu aproximadamente nublado. Machix, máxima 24, mínima 18, com o céu nublado. Nhambano, máxima 24, mínima 18, com o céu nublado. Beira, máxima 23, mínima 19, com aguaceiros moderados. Chimoio, máxima 17, mínima 14, com chuvisco moderado. Quilimano, máxima 26, mínima 20, com o céu praticamente limpo. Tete, máxima 26, mínima 19, com o céu aproximadamente nublado. Nampula, máxima 29, mínima 20, com o céu nublado. Lixinga, máxima 24, mínima 16, com o céu nublado. Pemba, máxima 29, mínima 23, com o céu limpo. Bom, caro ouvinte, são essas temperaturas que nós temos aqui para si. E dizer a todos que estão aqui ligados, obrigado ao programa, muito bom dia aí. E eu quero seguir aqui e ver quem são os ouvintes que estão aqui, que deixaram aqui o seu bom dia, né? Vamos lá cumprimentar aqui alguns ouvintes nesta hora, de 7 horas, dia 30 de setembro de 2026. Isaías, bom dia. Tenho aqui Isaías Noélio. Também tem dois Isaías, um Isaías, outro Isaías Inólio. Tenho a Mina Domingos, ela quer a música do professor lá, A Fila Andou. A Fila Andou, Vila Andou. Vou passar esta música aqui para esta ouvinte aqui. Professor Lai, A Fila Andou. Vamos lá ver que música é essa do professor Lai, A Fila Andou. Vamos lá ver se temos uma música aqui. Eu não tenho essa música do professor Lai, A Fila Andou, mas pronto. Ok. Vamos lá ver quem mais está aqui. Tem aqui a música, a Mina Domingos também quer a música Wally By de 20 Fingers, ok? São músicas, ela só quer 20 Fingers, quer 20 Fingers aqui. Vamos lá ver, eu toquei o Wawa dele, o Wally By eu não toquei, ok? Mas pronto, vamos lá ver quem mais está aqui. Juvencio, Juvencinho, bom dia. Tito Tomás, bom dia. Tenho aqui também Telvina Sebastião. Peço a música da Tio MZ, não sei que música é essa. Socorro aqui, não está a chegar bem. Ancha, já está melhor. Olha, Ancha, parece que está melhor. Já está. Vamos lá ver aí o que é que se passa aí. Ancha, chafinha aí na beira. Filhos de...

Evas, que é isso? Um jovem que tem a insultar aqui. Tem aqui Gil do Nhantumbo, Nhangumo, bom dia. Tem aqui também o Alexandre Francisco Macamo, manda um bom dia aí. Tem também aqui Zito José, Zito José, também está aqui alguns ouvintes aqui a deixarem a sua mensagem aqui, Vigito José. Quem mais está aqui? Vamos lá ver aí quem é que... eu quero também dizer aqui, trazer aqui uma história, que é uma música que muita gente está aqui a pedir, aqui, é a minha história do 20 Fingers. Vamos lá aí a música e voltamos já, ok?

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1: 7:21.
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1: 7 horas e 31 minutos.
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2: Exatamente isso, Solta a Consciência, aqui na tua rádio 99 FM. Eu quero dar continuidade aqui a esta viagem a rezar e prosperar. Faz parte do capítulo número 5, capítulo 5 do livro do Dr. Joseph Murphy, onde a gente fala sobre, onde ele fala sobre rezar e prosperar. Eu trouxe o exemplo daquele jovem que rezava, orava, mas prosperidade não aparecia na vida dele. A prosperidade não havia na vida dele. E hoje dei continuidade a isto e estive aqui a falar sobre a ideia desse processo da prosperidade. Mas vi que muita gente aqui não sabe o que é prosperidade, ok? Muita gente aqui não sabe o que é prosperidade. E, portanto, quando eu falo rezar e prosperar, ninguém sabe o que eu estou a falar sobre prosperidade. Eu estive aqui a falar na primeira hora sobre este processo da prosperidade. Mas estive aqui a explicar aqui a vários ouvintes esse processo. Mas eu tenho aqui já um ouvinte que talvez já se prepararam para a gente falar aqui sobre este assunto aqui que tem a ver com a prosperidade. Sim, alô, bom dia.
3: Bom dia, bom dia.
2: Bom dia, como é que se chama?
3: Zefanias.
2: Zefanias quê?
3: Zefanias Maiango.
2: Maiango?
3: Sim, sim.
2: Diga lá então, Zefanias.
3: Bom, eu acho que, na minha opinião, prosperidade são novas oportunidades. Imaginemos que uma árvore não dava muitos frutos e já começa a dar. Aí começa a dar frutos, né? Isso chama-se que a árvore está a prosperar. Sim, sim. É o que acho, né?
2: E agora para o homem, o que é? O que é prosperidade financeira para um homem? O Zefanias... Perdi aqui a intervenção com os Zefanias, ok? Mas vamos lá ver se a gente consegue falar com mais um ouvinte aqui que esteja disponível a falar sobre prosperidade. O que é prosperidade para si? Você sabe o que é prosperidade? O que é que significa? Rezar e prosperar. Eu vou trazer aqui para vocês... eu vou trazer aqui para vocês mais um ouvinte aqui. Deixa eu ver quem está aqui em linha. Alô, bom dia.
4: Bom dia, como está?
2: Bom dia, tudo bem?
4: Tudo bem, não sei desse lado, meu caro.
2: Tudo bem. Como é que se chama?
4: Na primeira vez que eu liguei, a Manelson disse que poderia gravar meu número, porque era a primeira vez que eu liguei. Mas chamo-me Ossifo Álvaro Ossifo.
2: Ok.
4: Ainda falando a partir de Nampula, bairro Matador.
2: Sim, diga lá, seu Álvaro Ossifo.
4: Sim, meu caro, eu gosto muito do seu programa. Em primeiro lugar, agradecer o seu programa, tendo trazido muita reflexão, não é? Sim, então, indo para o tema...
2: Sim, sim.
4: Eu, para mim, acho que... Em primeiro lugar, nós temos que dar a prioridade. A prosperidade é a primeira coisa que fica antes da riqueza. Digo isso porque primeiro tem que ser próspero, não é? Então, para ter a riqueza. E muitas das vezes riqueza não é dinheiro, não é? Porque muita gente confunde riqueza com ostentação. É, carro grande, telefone, carros, mas cheio de dívidas, isso não é riqueza. Para mim, eu considero como se fosse um teatro de riqueza.
2: Bem, o Sifo, vamos lá pôr as coisas nos seus devidos lugares aqui. Prosperidade, ok? Como definição, significado, é tu progredires na vida, tornares-te melhor, crescer, avançar em algum projeto, em algum objetivo que tu tenhas na vida. Isso é que chama-se prosperar. Pode ser também de uma forma de um sucesso financeiro, enriquecer, melhorar a tua situação económica, o meu negócio, o negócio teu pessoal, o negócio de família. Prosperar é bem-estar, é ser feliz, na ter boa sorte, alcançar estabilidade. E eu quero trazer algumas notas aqui importantes para vocês entenderem o que é prosperidade, principalmente o Ossifo. Sinónimos de prosperar é progredir, crescer, desenvolver, florescer. Isso tudo são aquilo que a gente chama de sinónimos da palavra prosperar. Agora, repara uma coisa. Ter bom êxito, ganhar muito, tornar-te melhor, mais importante, desenvolver, porque tudo isso faz parte do significado de prosperar. Agora, repara uma coisa. Tu tens como um... Eu não sei qual é a tua crença. Eu não sei quais são as tuas crenças. Eu não sei quais são as tuas... Qual foi a tua escola sobre riqueza. Eu não sei qual foi a tua escola sobre, afinal de contas, em que linhagem de igreja tu levaste na vida. Que escolas tu passaste. Mas eu quero dizer uma coisa. Tu, caríssimo Ossifo, tu tens como um... Como é que eu posso dizer o termo certo? Aquilo que Deus fala. Tu és um Deus. Tu tens a capacidade de ter tudo o que tu queres na vida, ou não? Então, quando tu dizes assim que eu, Ossifo, não posso comprar um Range Rover porque vou me ostentar, tu estás a ir contra aquilo que são os teus direitos como ser humano. De tu teres aquilo que tu queres na vida, ou não? Então, como é que uma pessoa que quer ter um carro, um Range Rover, um Bugatti, está a ostentar? Ele não está a ostentar, ele simplesmente vê a riqueza daquela forma. Agora, imagina que tu estás aí sentado em casa, diz assim, eu agora quero ter um prédio. Eu vou te chamar de uma pessoa que está a ostentar? Eu vou chamar de uma pessoa que é o quê? Eu vou classificar-te como o quê? Eu não vou classificar-te como nada. Tu simplesmente decidiste acordar, estou a dizer assim, eu quero ter um prédio aqui na Ampula de 20 andares, assim, todo envidraçado, como aqueles prédios de Dubai. Estás a ostentar?
4: Não estou.
2: Então, se embaixo desse prédio teres um BMW, BM5, teres um Range Rover elétrico hoje em dia, estás a ostentar?
4: Não.
2: Então, eu ouvi a tua fala no início e eu fiquei assim, será que alguém que decide agora ter 1000 casas, 1000 carros, ter um foguetão, ter um 737, um Boeing, se eu comprar um avião, tu vais chamar que opa, o locutor está a ostentar, vai estar com inveja de mim?
4: Não, aí já vamos querer procurar um outro tema de inveja, já esqueci outra coisa.
2: Não, é que voltando aqui ao tema de prosperar significa que cada um de nós tem uma ideia de prosperidade e cada um vai alcançar aquilo que ele pode. O pobre que eu falei ontem, que reza e não prospera, fica sempre na mesma pobreza, no complexo, na pobreza. E aí é que estamos a tocar no ponto. Como é que tu sais de um estado para o outro, progrides, prosperas, alcanças aquilo que todos os objetivos? Como é que se faz isso? Esse é o tema de debate. Entendeste?
4: Bom, Manelson. Eu acabei de perceber tudo. Só que em todos os casos, para a gente termos tudo, ou para uma pessoa que quer começar com a vida, não é? De repente passar a viajar com carro, começar a pensar em ter carros antes de começar o essencial, porque para mim acho que para a riqueza oficial é tempo.
2: Não é? Espera uma coisa, eu quero entender. Quando tu decides que vais casar, afinal tu não pensaste na mulher?
4: Já pensei.
2: Então,
4: mas primeiro tem que olhar as condições.
2: Não, espera. Quando você pensou em casar, um exemplo, vamos pegar outros exemplos. Quando você pensou em casar, você primeiro não sonhou na mulher que você quer ter? Ou te empurraram qualquer coisa, de repente alguém te enfiou uma mulher em casa e disse, você fica com isso?
3: Não.
2: Então, você sentou um dia, olhou, pensou, olhou para aquela mulher que passava da rua, okay, da família, amiga, que você disse, poxa, esta mulher aqui, eu quero casar com ela. Eu vejo um futuro com ela. E a riqueza? Você vê riqueza assim ou não?
4: É a riqueza.
2: Você vê a riqueza assim, dessa forma ou não? Você não, olha...
4: Não.
2: Então, como é que você vê a riqueza?
4: Bom, para mim, quanto a essa parte de casar, pá, eu não gosto de mexer muito na pensar em casar, porque nem todas as mulheres...
2: Quando você pensa em ter uma casa, você não sonha na casa?
4: Não, sim.
2: Quando você pensa em ter uma casa, não sonha com a casa?
4: Sim, sonho com a casa.
2: Então,
4: sonho.
2: E casar não é a mesma coisa? Estudar não é a mesma coisa?
4: Sim, estudar...
2: Casar, estudar, tudo. Você não pensa, não imagina isso?
4: Bom, mas isso é prosperidade.
2: Não interessa ser prosperidade, eu estou já falando de prosperidade, sim. A prosperidade é você ser um gajo solteiro e casar. Você dizer, depois estou próspero aqui no relacionamento com alguém. Prosperei. Eu já não sou uma pessoa solteira. Eu sou prosperei porque eu cresci. Eu juntei-me a alguém, desenvolvi. Então já estou a progredir na minha vida. Já não sou uma pessoa sozinha, tenho uma mulher, tenho 3 filhos. Há uma prosperidade aí ou não há? Então, você quando vai estudar não prospera, não sai da primeira classe para ser um PhD. Você já pensou em ser um PhD?
4: Já.
2: Então, e não teve que pensar nisso?
4: Eu já invejei os PhDs também.
2: Sim, invejou, mas não foi. Por quê? Por que que parou?
4: Não, ainda tô em processo.
2: Então, e a riqueza, e agora voltando para a riqueza, prosperidade. Rezar e prosperar. Aí estamos aqui a falar a prosperidade e a riqueza. O que é riqueza para si? Define lá.
4: Eu penso assim. Desculpa, talvez o que eu vou dizer. Não é? Antes de eu definir o que é a riqueza, eu só estaria a dizer o seguinte. Digo que eu sou um próspero, uma riqueza, aliás, há uma área em que eu prefiro ser, em que eu preciso que seja, por exemplo, como o locutor estava aí a dizer, ter uma casa, então, todo esse pensamento, todo esse processo que eu for a ter, isso é que se chama de uma riqueza, porque é uma reflexão em que eu sento, talvez, num silêncio, sozinho, pensa, porque a minha riqueza não pode ser o João, o Antônio a vir dizer para mim, porque pode vir dizer ao contrário, ou pode vir vir falar, transmitir alguma coisa para mim que possa ser riqueza, que do jeito que ele está a pensar. Mas
2: caro Rocifo, estás a levar muito tempo. Para ti, o que é riqueza?
4: Bom, riqueza é ter um tempo para pensar, é ter aquilo que precisas que tenhas. É ter aquilo que precisa ter.
2: Então, o que é que tu pretendes ter, então?
4: Não, nesse exato momento...
2: Qual é a riqueza que tu queres ter?
4: Isso já é particular.
2: Não é particular. Qual é a riqueza que tu queres ter? Se o teu filho perguntar, pai, qual é a riqueza que tu queres ter, qual é?
4: Bom, eu gostaria de ter muitos carros legalmente.
2: Tá bem.
4: Ter uma boa,
2: ter carros. Uma boa casa. Carros, casa, o que mais?
4: Não percebi.
2: O que queres ter? Carros e casas, mais o quê?
4: Colocar meus estudos, aliás, meus filhos a estudar condignamente. Não é? Isso é uma riqueza que eu pretendo que tenha.
2: Ok. Então já reparaste que a tua riqueza só baseia-se em carro e casa, mais nada?
4: Não sou nada. Naquilo que aparecer...
2: Não tens ideia. A pergunta é simples. Qual é a riqueza que tu queres ter? Paraste em carro e casa só. E filho, escola, mais nada. Não tem mais que tu consigas trazer aqui para a verdadeira riqueza. Já reparaste que muitos que vão ligar aqui para o programa hoje, fica atento. Estão na mesma viagem de riqueza. Basta ter carros, ter as casas, casa na cidade, casa nas chocas, casa na ilha, pronto, acabou. Já não quero mais nada, a riqueza está aí. Mas há pessoas que querem mais riqueza. Há pessoas que querem muito mais sobre riqueza. E há muitas pessoas que estão na pobreza porque não sabem o que é a riqueza que querem. Mas a maioria de todos na cadeia, da escada de um grande psicólogo, diz que a maioria da sociedade moçambicana está presa nessa escada, no segundo degrau, que é o do Maslow, que é degrau de casa, carro, mais nada, e namorada, pronto, acabou. É o exemplo do moçambicano, está aí estagnado. Vais a ter casa, carro, terreno, uns cabritos, uns bois, pronto, galinhas, patos, né? Pronto, acabou, a riqueza está aí. Mas, Josif, você tem que ir. Um abraço aí para ti também. Gostei de falar contigo, ok?
4: Obrigado, meu cara.
2: Um abraço aí. Tchau, tchau. Fiquei aqui com o Sifo. Ele está sempre aqui presente aqui no Show da Manhã. Bom, vamos lá aí a mais uma música e eu volto. Já tenho um show para si. Bom, vou atender aqui mais um vídeo aqui em linha. Alô, bom dia. Alô, bom dia. Pode baixar o volume, por favor, aí. Sim, bom dia. Como é que se chama?
5: Chamo Admísio, minha mãe.
2: Admísio?
5: Sim.
2: Diga lá, seu Admísio.
5: A minha curiosidade, o Manassero, é esse.
2: Eu estou sempre a dizer que o meu nome é Nelson e tu insiste em dizer que é Anselmo. Ok, diga lá, seu Admísio.
5: Estava a dizer, a minha curiosidade é assim. É ter uma casa, sim, mas ter alguém que vou cuidar dela, também vai cuidar de mim. E vou fazer qualquer coisa que eu também possa ser feliz, eu também ser feliz. Então, assunto de caro, né, aparece, porque nós temos sonhos. Não posso dizer que não tem.
2: Admise, eu estou a pedir sair de perto do rádio, por favor.
5: A parte de sonhar, entende que eu não tenho sonho, sem sonho, mas nem isso que eu coloco no primeiro lugar. Mas a primeira coisa, eu tenho que ter filhos, ter uma esposa, que eu me liberta, não cuidar de mim. Então, ter um emprego que eu passo a manhã inteira, eu sabendo que a cor vou fazer o que é. Algo que importa nos fazer feliz, algo que nós podemos fazer crescer na nossa vida. Então, isso aí que é na minha parte.
2: Bom, fiquei aqui com o senhor Admísio aqui. Ele ligou aqui de Nhambana, aqui, o Admísio. Admísio, ok, Admísio, ok. Vamos lá ver aqui. Vamos atender mais um ouvinte aqui em linha. Vamos ver quem está aqui. Alô, bom dia. Bom, ficamos aqui com o Admísio aqui. Vamos lá e trazer aqui para a nossa audiência aqui um show vivo aqui. Vamos lá ver. Você, Sifo, eu acho que ficaste a ouvir o programa aqui. Eu falei que aqui a classe moçambicana está toda preocupada em casa, carro, mas casar, filhos, mais nada. Alguém dar amor e pronto. Pronto, pronto, pronto, acabou. Alô, bom dia.
6: Sim, bom dia.
2: Bom dia, diga lá.
6: Mano, eu quero entender de a pessoa que reza e não tem uma possibilidade.
2: O que é que achas? Não, o que é que está a acontecer? O que é que achas que está a acontecer a uma pessoa que está a rezar, rezar, rezar e não sai da pobreza, fica aí? Porquê? O que é que achas que está a acontecer?
6: Eu também queria entender essa parte, porque a pessoa diz que buscar a Deus, ela traz a prosperidade.
2: Ok. Como é que te chamas?
6: Levi.
2: Levi quê?
6: Titano.
2: Eu fiquei aqui com o Levi Titana, mas pronto. Bom, vamos aqui à música e volto já, ok? Uma música bem rápida e voltamos já. Às 8 horas volto aí para trazer mais música para vocês.
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1: 7 horas e 50 minutos.

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1: Acerta os ponteiros do seu relógio.
2: 8 horas.
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4: É exatamente isso. Vamos lá ver como é que está o tempo aqui, bem rápido aqui, para a nossa audiência maravilhosa. Vamos lá ver aqui. Bom dia a todos aqui. Tem aqui o Bundes James, bom dia para ti. MJ Cumbano, bom dia para ti também. Mas vamos ver como é que está o tempo aqui para a nossa cidade. Scary Oscar também, outro ouvinte aqui. É Isaac João aqui, bom dia. Ardil de Namakala, ok. Vamos lá ver aqui como é que está a previsão do tempo aqui na quarta-feira, dia 13 de setembro de 2026. Maputo, máxima 23, mínima 16, com céu nublado. Xaxai, máxima 23, mínima 18, com céu nublado. Machixe, máxima 24, mínima 18, com céu nublado. Inhambane, máxima 24, mínima 18, com céu nublado. Beira, máxima 23, mínima 19, com aguaceiros moderados. Chimoio, máxima 17, mínima 14, com chuvisco leve. Cidade de Tete, máxima 26, mínima 19, com o seu parcelamento nublado. Nampula, máxima 29, mínima 20, com o seu nublado. Lixinga, máxima 24, mínima 16, com o seu parcelamento nublado. Pemba, máxima 29, mínima 23, com o céu limpo. Bom, são algumas informações que temos aqui sobre o tempo a esta hora, aqui na nossa Rádio 99 FM. Bom dia, meu nome é Nelson. Já sabem, estamos juntos até às 10 da manhã, com muita música aqui que eu quero trazer aqui para vocês. Eu vou dar uma volta aqui ao passado e volto já já. Com música antiga aqui que eu quero trazer aqui para vocês, ok? Essa música é de Jordânia e Johnny Ramos. Essa música chama-se Ilusão, né?

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1: 8 horas e 12 minutos.
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1: Exatamente isso. Neste momento, já sabem, quem eles são.
2: 8 horas e 30 minutos.
1: Bom, são 8 horas e 30 minutos. Vamos fechar aqui este nosso Solta a Consciência desta quarta-feira, dia 30 de setembro de 2026. Ok? Já sabem, meu nome é Nelson e estamos juntos aqui desde as 6 da manhã, né? Há companheiros que estão comigo aqui desde as 6 da manhã para a gente falar sobre este tema que é fundamental: rezar e prosperar. Rezar e prosperar. Eu trouxe aquela história no início deste capítulo do livro do Dr. Joseph Murphy. Trouxe o assunto aqui daquele jovem que ele rezava, mas não prosperava, ok? Rezava tanto e não prosperava, ok? E as orações deles não eram atendidas, ele não via nada a ser atendido, mas por anos já. Ele pedia prosperidade, mas o medo da pobreza pesava-lhe na mente. Agora, quem está ligado aqui ao programa, vai ligar para mim para falar comigo hoje sobre esse assunto. Sobre, afinal de contas, quando você fala de rezar e prosperar, por que há muita gente que, como este menino, como este jovem, ficava muito tempo aqui sem conseguir prosperar, com medo da pobreza, hein? Ele sofria do complexo de pobreza. Porque vocês sabem que é preciso entender o processo da prosperidade que você tem, vem para a Terra para prosperar intelectualmente, financeiramente, tudo é prosperidade, tudo é riqueza. Você vem para aqui para vir experienciar as riquezas do teu Deus, do teu Alá, do teu Jesus, do teu Buda, do teu Krishna, ou sei lá quais são os deuses que existem aí. Você sabia disso? Você vem para vir fazer isso. Mas eu tenho aqui já o número disponível para falar consigo, caro ouvinte. Eu quero falar aqui com um ouvinte que tem aqui, está ligado para mim para falar sobre este assunto, sim. Alô, bom dia.
3: Bom dia, mais uma vez.
1: Sim, diga lá.
3: Mais uma vez aqui, o Sifo. Sim, meu chefe, eu sou... Depois não falamos sobre o tema do rezar, porque só estávamos ali a falar da prosperidade, mas rezar também não abordei. Não falei, não dei o meu pensamento.
1: Deixa os outros ouvintes falarem, tá bom?
3: Tá bom. Então, deixa talvez mandar então um abraço para alguns colegas que estão aí a escutar a rádio.
1: Ok.
3: Não sei se tem esse espaço aí.
1: Tá bem, deixa lá a mensagem.
3: Bom, deixo uma saudação, um grande abraço para todos os colegas que estão em Maputo, que estão a escutar nesse exato momento. E alguns colegas das Forças Armadas também que estão lá em Cabo Delgado, nesse exato momento, talvez pode estar nas mangueiras aí, escutarem também a rádio. E cumprimento para toda a família que está na escuta. Muito obrigado.
1: Ok. Bom, vamos lá ver se a gente consegue ter aqui mais algum ouvinte que queira conversar comigo sobre este processo da prosperidade, ok? Rezar e prosperar. Eu trago aqui exemplos de pessoas que não conseguem sair da pobreza. Sofrem de complexo de pobreza. Vamos atender este ouvinte aqui que tem aqui para a gente falar aqui hoje. Alô, bom dia.
4: Bom dia, como está?
1: Tudo bem?
4: Sim, tudo.
1: Sim, diga lá, Sr. Bernardo.
4: Ouvi que a oração para prosperar, não é?
1: Por que é que muita gente faz orações e não prospera, Sr. Bernardo?
4: A oração não é para prosperar.
1: O que é prosperidade para ti, caro ouvinte?
4: Prosperidade...
1: Define lá para mim, rápido, antes da gente ir para as razões de não prosperar. O que é prosperidade para ti?
4: Prosperidade é definida em várias maneiras. Prosperidade pode ser dinheiro, pode ser você estar bem na vida... é muita coisa.
1: Então você não faz orações para ficar bem na vida?
4: Oração é para se conectar apenas com o Criador.
1: E pronto, acabou.
4: É por isso que está escrito aqui no Mateus 6, para que você feche a porta e se comunicar com Deus.
1: Tá bem. Tu comunicas para o Deus para que objetivo?
4: Para você ficar bem com Ele.
1: Ah, só. Então você só faz oração, lê a Bíblia toda, conecta-se com Ele e acabou.
4: Acabou.
1: É só esse o trabalho, sei, de conectar com Deus. É só para dizer, pai, eu e tu estamos conectados e acabou, pronto. Vou fazer filhos.
4: Até queria fazer uma dimensão, porque até pessoas que estão lá no mato, lá, vão para orar, hein? Para se conectar com Deus, vai lá no mato. Enquanto Jesus já fez isso. Veja só a gravidade de um ser humano.
1: Jesus fez isso aonde?
4: No monte, fez isso no monte. E a pessoa hoje em dia também só vai lá fazer a coisa que já foi feita há muito tempo. Já não precisa de rituais.
1: É, precisa de quê então? Só de conectar com Deus,
4: não,
1: e acabou.
4: Não precisa de ritos.
1: Então, o que estás a dizer, só para eu entender, só para não perder tempo aqui. Tu estás a dizer que as pessoas não precisam de orar, não rezar, nem nada para a prosperidade, é isso?
4: Não, orar é preciso. É por isso que está escrito de fechar a porta, não ir no mato.
1: Não entendi, eu não entendi. Diz que as pessoas não precisam de orar, rezar para a prosperidade, é isso que tu disseste?
4: Não, eu não disse isso. Eu disse que as pessoas hoje em dia até vão no mato orar.
1: Não é aí. No início da conversa falaste em não precisa de orar ou rezar para a prosperidade.
4: Você está a complicar as coisas.
1: O tema do dia hoje é rezar para a prosperidade. O que é que você diz com relação a isso?
4: Mas para você... Se você abrir a porta da sua casa, entrar ali, orar, essas coisas vão sempre a fluir, sozinho, sempre vão fluir.
1: Então, aquelas pessoas que acordam todos os dias, sentam ao lado da sua cama e ajoelham e fazem orações e não prosperam, eles não deviam fazer isso?
4: Olha, é por isso que eu disse que oração não é para isso.
1: É para quê, então? Não é para a prosperidade?
4: Oração não é para a prosperidade.
1: Então, oração não é para a prosperidade. Então, as pessoas que fazem orações para a prosperidade estão a perder tempo, é isso?
4: Posso dizer isso, porque okay. João já fez oração, mas não tinha nada.
1: Tá bom,
4: não
1: pronto. Prosperou. Então, prosperar na minha vida financeira, eu não devo orar?
4: Olha, eu falei tudo isso, que orar traz tudo. Mas se você não tiver, não se preocupa.
1: Não, eu quero, Bernardo, estás-me a complicar, por favor. Dizes que as pessoas não precisam de orar para prosperar. Foi isso que disseste, não foi isto?
4: Não, eu disse para só orar, entrar na tua casa.
1: A minha pergunta é, a pessoa deve orar para prosperar ou não?
4: Olha, fazendo oração para Deus, tudo vai acontecer aí.
1: A minha pergunta é o seguinte, fazer a operação para Deus não é fazer a operação para você prosperar numa certa área da sua vida?
4: Fazer a oração para prosperar?
1: Sim.
4: Faço.
1: Então, agora você está já a contradizer. Disseste que as pessoas não deviam fazer orações para prosperar. Agora
4: eu não disse isso. Eu disse que se a pessoa abrir a porta dele, entrar lá, orar, tudo vai acontecer. Eu não disse nada. Eu disse que tudo vai acontecer. Prosperidade, tudo.
1: Então, devemos orar para prosperar ou não?
4: Podemos.
1: Devemos ou não devemos?
4: Devemos
1: orar para prosperar. Pronto, agora já estamos claros que toda a gente deve orar para prosperar. Ok. Agora, a segunda pergunta que eu faço para si é o seguinte. Por que há pessoas que fazem as orações e não prosperam?
4: É isso que eu trouxe aqui, que João Batista já fez oração, mas não teve prosperidade.
1: O que é que está a acontecer para as pessoas que fazem orações e não prosperam? Por quê?
4: Eu não vou te dizer.
1: Um abraço aí. Ok? Tchau, tchau, um abraço, tchau, tchau. Ficamos aqui com mais um vídeo. É sim o show da manhã, né? O show da manhã, sim. A gente debate ideias, a consciência aqui é sempre a alta velocidade. Bom, vamos atender mais um ouvinte aqui. Alô, bom dia. Alô, bom dia, como está?
5: Estou bem, aqui fala Yussi, não foram.
1: Yussi.
5: Enfim.
1: Diga lá, sou Yussi.
5: As pessoas que oram e não prosperam porque não têm usado concretamente uma fé definitiva.
1: Pode explicar isso, por favor?
5: É, na verdade, se você ora é porque tem algo. Fora de questão, precisa ter muita ternura na sua tal oração para a prosperidade.
1: Dá lá um exemplo.
5: Por exemplo, não vais ter que entrar na igreja ou abrir a sua mão de oração para pedir bens materiais ao seu Senhor. Simplesmente no sentido de existir a riqueza da tal prosperidade. É você pedir mais saúde e outros.
1: E não podes pedir bens materiais, é isso?
5: Bens materiais ao seu Senhor você não pede.
1: Não, por quê?
5: Simplesmente simples.
1: Bom, ficamos com mais um ouvinte aqui, o Yussi. Ele desligou de novo. Não é a primeira vez que eu falo com ele. Vocês já repararam uma coisa? Eu estou aqui a receber hoje, a partir destes dois últimos dias, estou a receber números do 88. Vocês sabiam que agora o número da Movitel é 8687, agora é 88. Ai, ai, ai, vamos lá. Alô, bom dia.
6: Sim, bom dia.
1: Bom dia, tudo bem?
6: Graças a Deus, sim.
1: Tudo bem, então como é que se chama?
6: Levi Chitane, mais uma vez.
1: Levi?
6: Sim.
1: Sim, diga lá, seu Levi.
6: É que eu estou um pouco interrogado com as pessoas que oram e não tem prosperidade. E tem pessoas que fazem pacto que não se conecta com Deus, ela desenvolve. E eu já fico interrogado nessas partes.
1: Quer dizer, eu estou a querer que vocês me expliquem por que as pessoas oram e não prosperam, e tu ligas para fazer-me essa pergunta também.
6: Sim, para entender melhor, né?
1: Se eu estou a perguntar a vocês, abriu a chamada para vocês me ligarem, a me ensinarem como é que se faz isso. E tu ligas, faz essa pergunta a mim mesmo.
6: Não, Vanessa, é só uma maneira que eu porque queria entender nessa versão. Mas as pessoas que oram não prosperam.
1: E o que é que achas? Por que é que não prosperam?
6: É numa outra versão, diz que a pessoa quando ora e emita na oração da outra pessoa, o Deus, ele não recebe aquela oração. Porque a oração é repetida e a pessoa não ora com aquela frequência de poder prosperar.
1: Explica-me uma coisa, Levi, por que você ora?
6: Eu oro para buscar a salvação do Senhor e também ter a salvação do Senhor e prosperar. Buscar o bem material.
1: Qual é a base da tua oração?
6: A base da oração é de...
1: É de pedir.
6: Buscar a salvação.
1: É de pedir.
6: Sim.
1: Então, você acorda todos os dias e faz pedidos a Deus. Deus, por favor, dá-me isto, casa, carro, dinheiro, namorada, boi. É isso que você faz?
6: Não faço isso aí, mas sim é para ele me dar o caminho para eu buscar esse bem material.
1: Então, tu todos os dias ajoelhas e diz: Deus, por favor, ajuda-me a arranjar um caminho para encontrar boi, carro, casa, dinheiro. E depois ele responde como?
6: O responder é de quando você sai, depois da oração, você sai de casa. De repente você...
1: Vai apanhar bois.
6: Não apanha boi. Estou na rua, você apanha uma chamada no telefone, para estás aonde, estou aqui, tenho uma coisa aqui para fazer. Então, é aí uma resposta dele que ele te guia.
1: Ok.
6: Sim.
1: Então, sim. Você, então, está-me a dizer que na sua oração e faz os pedidos, logo de manhã. Você chega num takeaway, né? Um takeaway de Deus. Você diz: Deus, eu hoje quero isto, isto, isto, isto, isto. Ok, pronto, fecha os olhos, toma banho, sai de casa. Recebe um telefonema, uma pessoa está no bar, no restaurante, na rua, diz: olha, senhor Levi, você tem essas oportunidades. Então, o processo da oração é esse. Você fazer pedidos de manhã, depois ao meio-dia fazer de novo pedidos e à noite voltar a fazer pedidos. É isso que é a oração.
6: Sim.
1: Ok. E por que é que muita gente faz pedidos e nada acontece?
6: Não, é que os pedidos não vêm de repente assim. Isso cai, cada pessoa tem só seu tempo de resposta.
1: Ok, eu tenho aqui história de pessoas que fazem pedidos a vida inteira e não acontece nada. Por quê? Nasceram pobres, morrem pobres. Mas todos os dias fazem pedidos, conhecem toda a Bíblia.
6: Ai, isso pode ser a semelhança da... Pode ser uma semelhança de...
1: De quê? Bom... Caríssimo, vamos continuar aí, atento ao programa, vamos falar sobre rezar e prosperar. E este capítulo aqui vai ser interessante você seguir toda esta semana para a gente chegar ao fim desse perceber, vocês perceberem, afinal de contas, porque é que vocês estão a prosperar e não prosperam. Diga lá uma coisa, qual é a riqueza que você acordou hoje e pensou nela? Qual é?
6: Ter uma casa.
1: Então, você acordou, está pensando em sonhar em ter uma casa, é isso?
6: Sim.
1: E como é que você vai ter essa casa? Como é que é essa casa? Qual é o tamanho da casa?
6: É um redição, uma piscina.
1: Sim,
6: sim.
1: E você faz o que para ter dinheiro para comprar isso?
6: Faz negócio.
1: Faz negócio? O sonho que você está a ter, você com esse negócio, você vai conseguir pagar essa casa?
6: Juntando um pouco que tem até lá onde eu sonhei, onde
1: já vi, onde já, já viste o problema das pessoas? As pessoas têm uma ideia, sonham com um avião, mas trabalham no mercado da resta, ok? E ali ganha só 5 meticais em cada venda. Como é que você vai comprar um avião?
6: Aí já não tem como comprar.
1: Então, como é que Deus vai te dar? Como é que Deus vai te dar ao Levi que está sentado numa resta, ganha 5 meticais um avião? Ele vai dizer: ah, este aqui não sabe o que está a pedir. Um abraço aí.
6: Ele há de ver o esforço que o Levi está a fazer.
1: Não, mas não vai te dar um avião. Nem que você acorda todo dia: Deus, por favor, me dê um avião. Eu quero um Boeing 777 Dreamliner. Ele vai dizer: ei, tu sabes o que é um Boeing 777 Dreamliner? Sabes o que é?
6: Não.
1: Então como é que a gente vai falar de riqueza? Você nunca sonhou nem percebe o que é um Boeing 777 Dreamliner. O problema nós temos que entender que o processo da riqueza vem da nossa mente. Entendeste? A nossa mente é que cria. Mas nós não podemos pedir uma coisa, que essa coisa você não consegue ter, o seu rendimento diário não consegue gerar o suficiente para você ter isso. Depois você fica frustrado, entendeu?
6: Fica frustrado, sim.
1: Então, você tem um sonho de uma casa que custa 10 milhões, mas você está vivendo, trabalhando numa resta, você ganha só 5 meticais em cada venda de qualquer coisa, 10 meticais. No final do dia você ganha 500 meticais, e com sorte. Como é que você vai construir uma casa se esses 500 meticais é para você viver? Um abraço aí, irmão. Um abraço. Valeu, gostei de falar contigo. Tchau, tchau. Levi, que ligou aqui para nós. Olha, 8 horas e 49 minutos, ok? Eu sou toda a consciência aqui, está quase no final hoje. Rezar para prosperar. E ficamos com muitas dúvidas aqui sobre prosperidade. Sim, bom dia.
7: Bom dia,
1: tudo bem?
7: Bem, não sei.
1: Como é que se chama?
7: Sérgio.
1: Sérgio, qual é o apelido?
7: Guilane.
1: Guilane?
7: Sim.
1: Diga lá.
7: Olhando para o sistema aí, porque que as pessoas rezam fazem pedidos e não prosperam. Eu acho que deve haver uma conjugação daquilo que é o nosso pedido com aquilo. Deve haver uma sintonia. Eu penso uma coisa que talvez estou em altura de conseguir, olhando para aquilo que são os meus ganhos mentais, diários, sei lá o que, porque o que acontece é que a gente acaba pedindo coisas que estão acima daquilo que é o nosso rendimento. E tudo tratamento psicológico, né? Dizem que o camarão que dorme, a onda leva. Você vai fazer cada pedido e não coloca a mão na massa. Lembra que também de tudo não se limita simplesmente em ajoelhar e fazer inúmeros pedidos. É questão de próprio esforço, questão de olhar até que ponto você faz esses pedidos. São pedidos que vão de acordo com aquilo que é a sua capacidade financeira, aquilo que tu ganha, suas atividades, essas coisas. Então, a maioria das pessoas pedem coisas só de uma forma aleatória. Eles pedem, rezam, pedem uma prosperidade, mas uma prosperidade que não conjuga com aquilo que é a realidade dos ganhos, talvez, mensais, diários da pessoa. Eu acho que é mais por aí, porque seria automático, né? Eu rezar o dinheiro para pedir, por exemplo, uma Rolls Royce, uma Bentley, e quando eu sei que talvez estou ganhando uns 2 mil meditais, 5 mil meditais, 10 mil meditais por mês. Então, aí a probabilidade é muito, mas muito mesmo reduzida de eu ter que obter ou ganhar essa tal possibilidade ou aquilo que eu almejo. É mais, para mim, eu acho que é mais manter a sintonia. Aquilo que eu ganho, aquilo que eu consigo. E eu devo pedir algo, não é errado até sonhar gigante, mas tem que sonhar gigante com algumas limitações, porque em algum momento isso pode até provocar uma ganância.
1: Sérgio, deixa-me fazer uma pergunta. Tu tens filhos?
7: Não.
1: O dia que tiveres filhos, os teus filhos vão olhar para ti como o Deus, né? entre aspas, ok? O Deus da casa, ok? Vamos lá supor isso, ok? Você fez a ele olhar para ti e diz, sim, Sérgio, eu sou teu filho e pronto, eu vou te seguir, ok? E o teu filho adora-te, ele respeita todos os dias, pensa em ti e... Mas agora, repara lá uma coisa. Será que tu vais ficar satisfeito que esse filho acorde todos os dias, ajoelhe e diz, pai, por favor, hoje eu quero um carrinho e que tem um controle remoto que pode andar a 100 km por hora. E depois, ele depois pede de novo ao meio-dia, pai, eu agora quero também um helicóptero para eu voar de remoto controle, ou um drone. E depois, às 17, 18, quando chega, pai, eu quero umas 10 pizzas, ok? Ele faz isso todos os dias. Como é que tu, como pai, vais responder essa criança?
7: Talvez não.
1: Vais lhe dar tudo.
7: Me fazer perceber que as coisas vão acontecer gradualmente. Se hoje ele pedir, eu posso levar talvez um tempo para conseguir o que ele pede. Então,
1: tá
7: bem. Será um processo. Hoje eu consigo um item que ele pediu e me fazer perceber, considerar a ele que não. Nem tudo acontece bruscamente. Então, se eu conseguir isso, pai vai dar esforço, vai trabalhar, vai se dar, ver se consegue outra coisa. Mas nada acontece num piscar de olhos.
1: Então, tu como pai, vamos ver se a gente entende bem. Tu como pai vais fazer o seguinte, vais satisfazer o teu filho mediante as tuas capacidades no momento, é isso? Então o que é que vais fazer? Tu vais ser o que ele é para ele, tu vais ser para ele o que dá tudo a ele. Então, os três pedidos que ele fez durante o dia, tu vais escolher qual deles vais dar. Então, durante 30 dias, ele faz 90 pedidos e tu dos 90 pedidos vais decidir quais pedidos é que vais dar ao seu filho, é isso?
7: Olhando para a prioridade.
1: Logo. Ok, exatamente. Então, vais olhar para os pedidos. Agora, ele vai chegar aos 10 anos, vai chegar aos 15 anos, vai chegar aos 20 anos. E o processo durante os 20 anos até ele casar vai ser esse. Tu como pai, Sérgio, vais lhe dar quando tu puderes. Quando lhe puderes, ele vai ficar à espera de tu poderes lhe dar. Esse é o teu processo, não é isso? Ok. E a vida vai ser assim. Ok. Então, é isso que nós vamos viver assim. Estamos a viver assim. Nós como pais, vamos satisfazendo os nossos filhos para o resto da vida. Mas será que é isso mesmo que um Deus havia de querer de ti? Será que um Deus quer que tu sejas um homem pedinte?
7: Não.
1: Nasceste para ser pedinte, tu?
7: Eu acho que não. É que eu acho que, na minha opinião, não é simplesmente questão de fazer pedidos. É olhar mais para o esforço. Ou, para mim, eu acho que Deus ele não vai proporcionar aquilo que eu peço, mas talvez ele possa dar mecanismo, algumas metodologias que eu possa conseguir. Talvez a devoção conseguir na íntegra, né? Mas
1: espera aí uma coisa.
7: O importante eu acho que é se ajoelhar. Tu pedes o quê? Tu pedes esforço, saúde, ideias. E para juntar todos esses índices, ir à busca. Porque...
1: Espera uma coisa. Deus deu-te essa capacidade de pensar e falar, não te deu? E quanto dinheiro tu ganhas a falar? Zero.
7: Zero, praticamente nada.
1: E por que tu não ganhas nada com esse dinheiro, essa tua habilidade de falar?
7: Talvez é um pouco complicado responder a essa questão.
1: Essa questão tem uma resposta muito simples.
7: Ah.
1: É porque tu não tens intenção nenhuma, não puseste na tua mente que tu vais ganhar dinheiro a falar.
7: Falar, sim.
1: Simplesmente isso. Podias ser um bom orador, podias gravar spots de rádio, podias fazer tudo o que tu queres. Mas tu não pudeste na tua cabeça que eu vou ganhar dinheiro com essa capacidade que Deus me deu. O teu pai deu-te essa capacidade e tu não fazes nada com ela. O que é que tu és bom a fazer com as tuas mãos? Já usaste as tuas mãos para ganhar dinheiro?
7: Sim, já.
1: O que é que ganhas dinheiro com as tuas mãos? Fazes o quê? Escreves?
7: Já.
1: Fazes cadeiras, fazes serralheiro, és pedreiro, o que é que és?
7: Já atuei na área de fotografia.
1: Tirar fotografia? Fotografia é mais o olho.
7: Como profissional mesmo.
1: Mas a fotografia, a tua técnica é mais o olho. O dedo só serve como... A tua mão só serve só para agarrar a câmera. Agora, repara uma coisa. Tu tens vários dons que Deus te deu, não te deu?
7: Tenho.
1: Então, por que é que tu tens que pedir a Ele se tu já tens tudo? Ele já te deu tudo. Deu-te boca para falar, olhos para ver, deu-te um pensamento para tu pensares, deu-te pernas para correr, deu-te mãos para fazer o que tu quiseres. Por que é que tu tens que acordar pedir se só tens que fazer?
7: Aí está. Eu dava quase uma metáfora do que o camarão que dorme, a onda leva, porque... Simplesmente, eu acho que as coisas não se resumem simplesmente ter que ajoelhar e pedir. Não colocar a mão na massa, nada acontece. Eu acho que coisas não acontecem só automaticamente.
1: Antes de pôr a mão na massa, meu irmão, tens que pensar. Um abraço aí para ti, tá bom?
7: Tá certo.
1: Tchau, tchau. Bom, ficamos aqui com este ouvinte aqui, que é o Sérgio Guilana. É uma conversa longa. E fechamos assim o nosso Soltero Consciência. Um abraço aí para vocês. Tchau, tchau.

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1: 9 horas. 9 horas.

0: Vamos começar assim, como muita música aqui no Show da Manhã, né?
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1: 9 horas e 15 minutos.
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1: É exatamente isso. Bom dia, bom dia, bom dia, bom dia a todos. Meu nome é Nelson, são 9 horas e 17 minutos aqui na tua rádio 99 FM. Hoje é quarta-feira, hoje é dia 30 de setembro de 2026. Estamos no final do mês, ok? Atenção, hoje é dia de pagar o IVA. Atenção, e submeter aí as tuas responsabilidades fiscais. Dizer a todos que a previsão de tempo para quarta-feira, dia 30 de setembro, céu nublado aqui para Maputo, máxima 23, aqui capital de Moçambique, mínima 16, com céu nublado. Cidade de Xaxai, aliás, aí, aqui a 200 km. Xaxai é 23 de máxima, mínima 18, com céu nublado. Cidade da Machixa, 450 km, máxima de 24, mínima 18, com céu nublado. Nhambane, máxima é quase 500 km. Nhambane, máxima 24, mínima 18, com céu nublado. Beira, máxima 23, mínima 19, com aguaceiros moderados. Beira está com 1000 km, né? Acho que é isso, né? Chimoio, máxima 17, mínima 14, com chuvisco leve. Climano, máxima 26, mínima 20, com chuvisco forte. Tete, máxima 26, mínima 19, com céu nublado. Nampula, máxima 29, mínima 20, com céu praticamente limpo. Lixinga, máxima de 24, com céu parcialmente nublado. Máxima 24, mínima 16, Lixinga. Pemba, máxima 29, mínima 23, com céu parcialmente nublado. A todos estão aqui ligados no programa, meu muito bom dia. Eu quero primeiro fazer o seguinte. Eu quero cumprimentar aqui a minha audiência. Deixa lá ver quem está aqui, ok? Deixa lá olhar aqui para quem está aqui. Altino Júlio Muxara. Estou ligado na Pula. Gostaria de ouvir a música de Anderson Mário com o título Vai Lá. Ok. Bom dia, aqui peça a música do Landrick, dizem que grande amor não acabam juntos. Tamires Coça, acho que é isso o nome dela. Fifi Amade, por causa da mulata, Fifi Amade. Bom dia, Manelson, peça a música da Ana Castela com o João Santana, Só Aquela Saudade. A música chama-se Deja Vu, ok, querida? Deja Vu. José Augusto Chamussola, bom dia aí para ti. Tenho também aqui, bom dia, Manelson, estou a pedir a música de Twenty Finger, Cão de Merda. Essa música eu não vou tocar, ok? Eu já disse que não toco música que andam a insultar, chamar homens de insultos, de cães e tal. Eduardo Rosário, bom dia aí para ti. Tenho também aqui Atanásio Mbeve, bom dia. Tenho aqui a Pérola de Nampula, não basta só orar, ela diz aqui, mas também o esforço pessoal, tanto Zemola o Santo. Ai, que Yussi, aqui Yussi. Ok, Yussi, ok, acho que é isso. Bom dia, Manelson, aqui fala o Frásio Cigarro, a partir de Nampula, a partir do bairro de Natiquiri. Bom trabalho aí para ti, mano, fui, obrigado. Bom dia aqui, João Peso Teso, ok, não, Peso Tepo, ok. Ah, não, me desculpa aí. Li mal, pessoal, li mal. Bom dia aqui, João Peso Tepo é tempo, ok? Aqui é o João, ok? Aqui também é Creston Dove, estou a ver a música, o título também, ele é teu vizinho. Bom dia, peço tempo, cidade da Batola, deve ser aquele limanense. Anitta Maura, bom dia, aí está em Tete. Tem também aqui o Exxon Jaime Bandeira, bom dia. Aqui é a Pérola de Nampula, diz assim, orar é um método de invocar aqui, bem pretendes, e só prosperar consoante a vontade do Senhor. Neide Jorge, bom dia, aqui é o meu aniversário, gostaria de ouvir a música do João Santana, que tem como título Ilha. Ok, eu não toquei Ilha aqui, vamos ver se eu toquei Ilha. Ilha, toquei Ilha, não toquei Ilha. Não toquei Ilha, vou tocar essa música para essa miúda que quer ouvir a música da Ilha. Ilha, vou tocar aqui a música da Ana Castela, depois Ilha, tá bom? Ok, querida? Chama-se Neide Jorge. Neide, eu vou tocar a música para ti, tá bom, minha querida? Vou tocar essa música para ti, Neide Jorge. Ela quer a música de Luan Santana, Ilha. Mas antes vou tocar a música de Luan Santana com a Ana Castela, Deja Vu.

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3: Bom, ficamos aqui com a hora da Betway. Obrigado aí, pessoal.
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3: Bom, vamos voar para a saúde e bem-estar. Aí saímos da mente, saímos de falar sobre como é que a gente sai da oração para a prosperidade. E como é que você faz para você ter prosperidade no campo da ciência da saúde, ok? Como é que você faz isso? Para você fazer isso, você tem que entender um bocadinho sobre como é que funciona o seu corpo, né? Se você não entender como é que funciona o seu corpo, como é que você vai prosperar na área da saúde? Eu vou fazer essa pergunta aqui para vocês. E a pergunta aqui é a seguinte que eu quero fazer para vocês aqui, meus ouvintes. Você quer prosperar na área da saúde, ok? Você tem que, na hora da vossa saúde, viver com saúde. Você conhece o seu DNA? Essa pergunta é forte. Ai. Vamos lá ver aqui se a gente consegue ter aqui algum ouvinte para falar conosco sobre o seu DNA, ok? Se você não conseguir entender eu vou fazer uma pergunta aqui, ok? Só para você, qual é o resultado? A pergunta é assim, quero fazer uma pergunta para vocês. Deixa eu escrever essa pergunta para vocês. Qual é o resultado de um ser humano de não saber que... tem um DNA, ok? Qual é o resultado de um ser humano de não saber que tem um DNA? Qual é o resultado para essa pessoa? Não é isso que eu queria saber. Qual é o resultado? Espera aí, deixa eu fazer de novo a pergunta aqui. Em termos da sua saúde e das implicações. Ok, vamos lá ver se vocês conseguem ligar para mim para falar sobre esse assunto aqui. Qual é o resultado? Não em termos biológicos, não em termos biológicos, ok? Vamos ver se a gente consegue ter aqui algum ouvinte que está aqui, um ouvinte a ligar para mim aqui para falar sobre o seu DNA, ok? Vamos ver aqui se temos aqui o ouvinte em linha. Alô, bom dia. Vamos lá ver uma coisa. se a gente consegue ter aqui algum ouvinte que queira falar comigo sobre o seu DNA e o impacto. Como é que você vai compreender a sua saúde se você não faz a mínima ideia de que você tem um DNA, ok? É, como é que você vai entender a sua saúde se você... como é que você vai prevenir, sem esta noção, como é que você vai valorizar o historial da sua família, contar o médio que o seu avô, o seu avô tiveram determinadas doenças. Nas decisões reprodutivas, saber-se que há doenças genéticas que permitem fazer aconselhamento antes de ter filhos. Estigma e culpa quando não se compreende a genética, uma criança com uma doença hereditária pode ser vista como fruto de maldição. A vulnerabilidade e desinformação. Quem não tem base fica mais exposta às falsas promessas como curas milagrosas para doenças genéticas. A autonomia. Numa época em que existem testes genéticos em que dados do DNA têm valor médico e comercial, não saber o que o DNA limita a capacidade de decidir, consentir, recusar o conhecimento de causa. É resumo do conhecimento de não conheceres o teu DNA. Ele afeta decisões, as crenças, o acesso aos cuidados adequados, ok? Vamos lá ver se a gente consegue falar aqui com o ouvinte. Se não tivermos ninguém aqui para falar sobre esta pergunta, eu vou diretamente para falarmos sobre a ciência do DNA. Para compreender como o genoma humano se mantém saudável, primeiro considera a quantidade incrível de DNA dentro do corpo. Cada célula contém 180 centímetros de 8. Tem 180 centímetros. O que é visto isso? 180 centímetros de DNA enrolados. Poxa, 180 centímetros de DNA enrolado. Enrolado. Em forma de espiral. Vocês sabiam disso? Vocês não sabiam nada, vocês não querem falar comigo sobre o vosso DNA. Nós, deve ver, o DNA parece um repolho, como embrulhado em embrulhos, né? Compactos. Deve ver uns repolhinhos que existem aí, que vocês vêem no supermercado e ignoram. O DNA é assim. Vamos lá ver se a gente consegue continuar aqui a falar sobre isso. Cada célula contém cerca de... cada célula, a sua célula, caro ouvinte, contém cerca de 180 centímetros de DNA enrolado em forma de espiral, que formam embrulhos compactos, chamados de cromossomas. Vocês sabiam disso? E dos quais cada célula contém 46 dentro dos seus núcleos, 23 vindos da mãe e 23 vindos do pai. Vocês sabiam disso? My God! 23 vem da mãe e 23 vem do pai. Que significa que do teu pai vem 23 cromossomos, da tua mãe vem 23 cromossomos. O comprimento de cada célula com o núcleo contém cerca de 1,8 a 2 metros de ADN, somando 46 moléculas. São chamados 23 pares. Ok? Como o corpo tem dezenas de milhões de milhões de células, o ADN total esticado chegaria ao solo e voltaria várias vezes. A espiral, a forma básica do DNA, é uma dupla hélice, duas cadeias enroladas uma à outra. Os cromossomos, cada molécula de ADN com as suas proteínas, formam um cromossoma. Um pormenor importante é que só ficam com aquela forma compacta em X quando a célula se prepara para se dividir. No resto do tempo, o ADN está mais solto, cromatina, porque precisa de estar acessível para as células lerem os seus genes. Exceções, os glóbulos vermelhos maduros não têm núcleo, logo não têm DNA. Já os gametas, os óvulos e os espermatozoides têm apenas metade, ou seja, 23 cromossomas. Esta compactação é notável. 2 metros de fio dentro de um núcleo com poucos micrômetros de diâmetro, sem ler, emaranhar e ainda capacidade de ser lido. Ok. Bom, são 9 horas e 43 minutos. Amanhã voltamos a continuar a falar sobre o seu DNA e como é que ele é feito, para vocês entenderem o impacto disso na proteção do seu corpo, ok? Bom, vamos aí à música e voltamos já, ok? Rapidamente, vamos aí à música e volto já para trazer Segredos da Mente Milionária.
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2: 9 horas e 48 minutos.
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5: Bom, vamos lá aqui, segredos da mente milionária. Eu quero falar consigo sobre isso. Eu vou começar com o arquivo de riqueza número 16, que diz assim: as pessoas ricas agem a pensar apesar do medo, e as pessoas de mentalidade pobre deixam-se paralisar pelo medo. Eu quero fazer uma pergunta aqui. Caro ouvinte, quando você quer manifestar riqueza, ok? Você quer manifestar riqueza, qual é o processo? Qual é o processo da manifestação na sua mente? Há uma fórmula que o seu pensamento deve funcionar para que você consiga manifestar a riqueza, ok? Manifestação de riqueza, quero ouvir, ligue para mim para a gente falar sobre isso. Existe um processo de manifestação e existe uma fórmula que eu trouxe aqui no programa. E essa fórmula fala como é que o seu pensamento leva a você a ficar rico. Como é que funciona esse processo da manifestação, ok? O número é 87000900. Eu trago aqui a fórmula do processo de manifestação. Existe uma fórmula que você... que você deve usar todos os dias para você ficar rico, ok? No programa da manhã, nós estamos a falar sobre rezar e prosperidade, no soltar consciência, que tem a ver com os objetivos, as chaves mágicas para você conseguir atingir os seus objetivos. Eu agora aqui trago já um processo de manifestação, porque eu quero falar aqui que as pessoas ricas agem apesar do medo delas, ok? E as pessoas de mentalidade pobre deixam-se paralisar pelo medo, ok? É o número 87000900. Vamos lá ver se a gente consegue ter aqui alguém que pode nos dizer qual é o processo de manifestação em que a sua mente funciona para você conseguir atingir a riqueza. O número já está disponível, é 87000900. Eu quero falar consigo sobre esse assunto aqui. Ligue para mim, o número 87000900. Eu quero que você ligue para mim para a gente fechar este assunto aqui, já aqui na nossa audiência aqui. Eu quero falar consigo sobre esse assunto. O número 87000900. Qual é o processo de manifestação da riqueza? Como é que funciona esse processo aqui? Alô, bom dia. Então, sim, bom dia. Sim, bom dia, tudo bem?
6: Tudo bem, como estás?
5: Está tudo bem, como é que se chama? O número 87000900. Qual é o processo de manifestação que nós todos devemos passar para a gente ficar rico, para a riqueza? Qual é o processo? Como é que funciona na sua mente esse processo de manifestação? Será que você sabe? Será que você sabe qual é o processo de manifestação na sua mente? Como é que funciona esse processo? Tenho aqui um ouvinte a ligar para mim. Vamos lá ver quem está aqui. Vamos lá ver.
7: Hello?
5: Sim, bom dia.
7: Bom dia.
5: Bom dia, tudo bem?
7: Como?
5: Tudo bem.
7: Bem.
5: Sim, diga lá, como é que se chama?
7: Nélio.
5: Nélio, qual é o apelido?
7: Nélio da
5: Lúcia
7: Antônio.
5: Sim. Diga lá então.
7: É muito simples. Para alguém ter um processo de riqueza, requer paciência, conhecimento e investimento em negócios que podem dar lucro, que a pessoa pode fazer poupanças, sim, para poder ter um pouco de como chamam de riqueza, né?
5: É, Nélio, estás ligado, Tete?
7: Na pula.
5: Nélio está ligado na pula. Nélio, é, a pergunta que eu faço sobre o processo de manifestação. Manifestação é quando você deseja algo. Correto? Então, como é que você faz para manifestar? Como é que funciona o seu pensamento? E como é que funciona na sua mente esse processo de manifestação da riqueza? Como é que funciona?
7: É um pouco complicado, mas do meu ponto de vista, eu penso que o processo de manifestação da riqueza requer, como chama, isso que eu disse, ter poupança, ter fundos de investimento.
5: Sim. Você está sentado em casa, ok? Você diz assim, eu agora quero ficar rico. Qual é o primeiro passo que você faz?
7: Abro um negócio.
5: Onde está o dinheiro?
7: Vou atrás do dinheiro.
5: Onde é que vai atrás do dinheiro?
7: Do meu ponto de vista, eu faço um destaque que pode me dar um dinheiro legal.
5: Então, você está sentado em casa, você pensa em riqueza, então a primeira coisa que você faz é ir à procura de dinheiro, é isso?
7: Sim, sim.
5: E vai procurar de dinheiro a pedir um emprego.
7: Sim.
5: Qual é o emprego?
7: Tem vários empregos. Eu...
5: Qual é o emprego que você é bom, que você sabe que vai conseguir ter dinheiro?
7: Dependendo de mim, eu posso carregar saco.
5: Então, você, quanto é que custa para carregar um saco? Quanto é que te dão? Quanto é que te pagam?
7: 50.
5: E quanto é que você gasta por dia para viver?
7: Não fico sozinho. Então, se eu vou à procura de dinheiro, é porque eu quero me auto... Não quero me, tipo, sustentar, não. Se eu vou à procura de dinheiro para gerar um negócio para poder me... Sim.
5: Então, em casa, você não tem despesas?
7: Não. De fato.
5: Então, você só sai para ir trabalhar, carregar sacos de 50 meticais. Quantos meticais você consegue fazer por dia?
7: 300.
5: 300 meticais? Sim. Todos os dias você traz 300 para casa?
7: Todos os dias.
5: Então, tá bem. Então, 300 meticais vezes 30 dias são 9 mil meticais. Você faz o que com 9 mil meticais todos os dias? Todos os meses?
7: Meses,
5: sim. Vais fazer o quê? Vais investir em quê?
7: Faço minhas compras.
5: Quais são?
7: Tipo, compro uns sapatos.
5: E como é que você vai ficar rico a comprar sapatos?
7: Compro os sapatos e quebra depois para vender.
5: Compra os sapatos para revender?
7: Sim.
5: Ok. E depois, ganhas quanto em cada sapato?
7: Depende da qualidade. Há sapatos que eu compro a 200 e posso ganhar uns 150.
5: Ok. Tá bom. Então, nesse processo de riqueza de que eu estou a falar, que existe um processo de manifestação, existe uma ideia, um pensamento, ok? O teu pensamento é assim, eu quero ganhar dinheiro, quero ficar rico. Então, esse pensamento... deve conduzir sempre com um sentimento. Sentes o quê quando você pensa em ganhar dinheiro? O que é que sentes?
7: Sinto que devo apostar mais naquilo que eu faço para ganhar dinheiro para poder ter mais dinheiro.
5: Mas sentes para... qual é a sensação, qual é o sentimento? Descreve lá.
7: É tipo, não posso parar por aqui, devo apresentar mais, chegar num nível em que eu...
5: Esse sentimento é de felicidade ou de tristeza?
7: Felicidade, muita felicidade.
5: Então, significa que você pensou, sentiu felicidade, conduziu para carregar o saco, é a ação. Depois de você carregar a ação, você tem resultado. Você tem os 300, compra sapato, está a ganhar 150.
7: Sim.
5: Ok. Então, agora, como é que você vai crescer esse processo para você ficar mais rico, mais rápido?
7: Devo aumentar o produto, porque cada vez mais que eu tenho dinheiro, devo apostar mais em outras coisas que vão me dar mais.
5: Ok. Mas às vezes tu compras sapato e o sapato não sai, né?
7: Sim, sempre
5: é isso que sai. Ok. Então significa que sempre aí há um risco no negócio de você comprar um sapato que as pessoas depois já ninguém compra.
7: Sim.
5: Ok. Então, olha, obrigado aí para ti. O que eu queria dizer é que no processo de manifestação, a fórmula é você pensar, depois os teus pensamentos conduzem um sentimento de felicidade, esses sentimentos conduzem você a sair de casa a carregar sacos, depois as ações que é comprar os sapatos, depois essas ações conduzem a resultados, 9 mil meticais e lucro nos sapatos. Esse é o processo que toda a gente devia seguir para conduzir, para saber conduzir como ter o caminho para a riqueza. Um abraço aí para vocês. Tchau, tchau. Bom, vamos ficar por aqui e vou deixar aqui uma música e vou cantar parabéns aí para todo mundo, né? Que fazem anos hoje, ok? Um abraço aí para vocês. Obrigado aqui no Dicas de Motivação.
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5: É exatamente isso.

Tchau, tchau, pessoal. Um abraço. Foi bom fazer o programa aqui convosco. Depois de termos feito ontem o nosso programa, porque amamos. A todos os aniversariantes do dia 2. Um abraço, felicidade, fiquem bem. Volto amanhã às 6 da manhã para a gente fazer juntos o programa, ok? Tchau, tchau.

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2: Gosto de ganhar um desenho aqui vida. Olha, essa velha moda. Que nem tem bem. Mas se usar, gasta em casa todo mundo hoje. Dia 27, 50 cada. Ganhou-se, Maria. Matos. Original. Homem de Reverás. Aquele piano Reverás. Se não põe na disco. Aí, ó.
3: Quero de Reverás.
2: Ele de Reverás, aquele homem lá.
4: Maticado.

quelqu'un qui vient de France, merci. Viens pour. Viens ici pour faire savoir avec nous. Savoura, voici une française, savoura, salami, salami, salami, avec nous. Obrigado. Ok. Vamos apresentar o Lucien. Tem claro, Carlos Mata tem. Carlos Mata. Vamos apresentar o Lucien. Nenas, é a primeira vez que você toca para mim. Muito obrigado, Pomônico. Por trazer respeito, por trazer. Meninas, tá presente em aula, sim. É, mamãe, você não canta tão bom, você. Querida, minha primeira vez. Loreane, na percussão. Tá tocando fã na espanta. Acho que é brasileira. É brasileira. Mexicana. É mexicana. Arriba, senhor. Arriba, toda banda. Mexicana, não dá para ver tudo isso, querida? Um beijo pra ti, né? Depois, nutricional, na bateria, Valícia, ele é onde quer o match. Valícia da drama, faz um botão, burra, burra! Ok, Valícia, obrigado. E é também naquele busca, nós dois. Ele faz uma promoção de bateria, né, nós dois. Campeão, Valícia, obrigado, obrigado. Barulho pra Valícia! 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Non so se parlo bene, è così. Talento, talento, talento. Ecco. Futele sì. Johnny Fonseca, Johnny Fonseca. Machicano, homem de Lifiti. Homem de Lifiti. Grande respeito para o bom. Defesa em quadro, não dá para ser companheiro. Aquele é o teu problema. Esse que tem que ser rápido. Mente fixe. Ó que não sei como está certo, mete. Antes de fazer certo, mete. Johnny Fonseca! Obrigado. Tennessee, na base. Danilo, me denuncie, meu filho. Danilo Tavares. Danilo Tavares. Desde o começo, não faz música junto. Tanto como tua banda, Rebel Arts. Essa música que eu já estou vendo aqui, vida. 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

Presta atenção se não está grava. Danilo Tavares. Obrigado. Que você usa essa ideia. Vou fazer as bandas ali e vai dar ideia. Músicas que teve toca. Bate a bolha, manda de novo. Nossa, não é nada, não. Ok. Danilo Tavares. Obrigado. Você é o melhor. Defende o macho. Defende o macho.

talentoso, graças a Deus, meu mozinho Bobby. Convidente, canta fuma, canta bebê, Jeffrey, tem assim, desimado. Pensa que foi sucesso, continua sempre fuma, sempre bebe. Ah, bebe o prêmio, não fingir nada.

não vou tentar fazer isso. Terminado. E Deus também terá a saúde para fazer agora. Portanto, mais uma vez, Coriolice e Suzana no Brenda! Obrigado! Só Francilino que não olhar igual. Francilino, sorry. Francilino, sorry, man. Pô, eu sei que eu quero saber, eu sei, mano. Ali, Francilino, é bem, eu toco contrabasso nessas músicas que não chora. É também, é fazer parte de Reverados. E é fazer música na Reverados. Era momento, ele te escreve na Reverados. Ele te usa na Reverados. Francilino! É que é.

0: Obrigado por me ter dado. Já chega. 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
1: Senhoras e senhores, recebam o rei da voz, meu ídolo, Pericles!

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0: Alexandre Pires, senhoras e senhores.
1: Na saída. Prado!
0: Obrigada, Goiânia!
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1: Palma da mão. Tchá. Coisa linda.

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até a próxima, viu?

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1: 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No capítulo 33 do livro de Jó, somos informados de que Deus fala ao homem de duas maneiras, mas o homem não as percebe. Diz-se, em um sonho, em uma visão da noite. Quando o sono profundo cai sobre os homens enquanto eles dormem em suas camas, ele abre os olhos dos homens e sela suas instruções. Diga isso a um psiquiatra. E porque ele separa o sonhador de Deus, ele lhe dirá que todos os sonhos vêm do próprio sonhador e não de Deus. Mas eu lhe digo, o nome eterno de Deus é Eu Sou. E se eu perguntasse quem está a sonhar o sonho, o indivíduo não diria Eu Sou? E não somos informados de que esse é o nome de Deus para todo sempre? Você não pode separar o sonhador de Deus, e todos os sonhos procedem dele. Alguns são simples e não precisam de interpretação, enquanto outros são revelados de uma linguagem simbólica e precisam de um intérprete. Como nos conta a história de José, sua verdadeira identidade se revela quando ele olha no rosto de quem sonhou e vê que está perturbado, pois, diz, as interpretações não pertencem a Deus. Conte-me o seu sonho. Então ele interpretou o sonho do copeiro, do padeiro, até do próprio faraó. E todos aconteceram exatamente como ele havia dito. Agora, se apenas Deus pode interpretar um sonho, por que contar a José? Porque ele é uma personificação de Deus. Seu nome foi mudado de José, que significa salvação, para Josué, que significa Jeová é a salvação. Agora, em 1954, acordei de um sonho ao ouvir estas palavras. Você não se move ao acordar mais do que se move na cama durante o sono. É tudo o movimento da mente. A intensidade é determinada pela força do vórtice você cria, o que é como um redemoinho com um centro de perfeita quietude. Você só acredita que está a se mover quando está acordado. Como pensa que se move durante o sono? Bem, eu sou um ser racional e a razão não poderia aceitar essa afirmação, mas eu a anotei e coloquei na minha Bíblia para aguardar mais revelações. Os psiquiatras diriam que essa mensagem veio de mim mesmo. Não vou negar isso, mas sei que veio de uma profundidade de meu próprio ser e que minha mente racional não alcança. Hoje, nossos três astronautas voltaram de uma viagem de 500 mil de milhas. Você e eu viemos esta noite em nossos carros e ao longo de minha vida viajei todo o mundo em navios e aviões. E como Blake, em meus sonhos, eu viajei por uma terra de homens, uma terra de homens e mulheres também. E ouvi e vi coisas terríveis que os errantes da Terra Fria nunca conheceram. Todos nós já viajamos, mas sei o que ouvi e escrevi. Sei que viajei em meus sonhos, mas sei que não saí fisicamente do meu quarto, pois quando acordei pela manhã, ainda estava na cama em que adormeci. Então eu pergunto a você, este estado de vigília não é mais do que um sonho? Existe um sonhador nas profundezas do meu ser que vê esse mundo como um sonho, assim como eu que, tendo ido um pouco mais para baixo no sonho à noite, acordei para descobrir que não saí da minha cama ao amanhecer? Paulo nos diz que nascemos de novo por meio de ressurreição de Jesus Cristo de entre os mortos. Lembro-me daquela noite, pois me senti acordado de um sono muito profundo, sentindo uma vibração que, embora centrada em minha cabeça, parecia vir de fora. Então acordei dentro do sepulcro, o crânio, em que estava enterrado para sair e encontrar todo o simbolismo do mistério cristão que me cerca. Eu vi o bebê envolto em panos e as três testemunhas do acontecimento. Embora invisível, como eu era espírito, as testemunhas falavam de mim como o pai da criança, o sinal de que meu Salvador nasceu, cumprindo a Escritura. Este será um sinal para você. Você encontrará uma criança envolta em panos, deitada em uma manjedoura. Naquela noite, acordei de um nível muito mais profundo do meu ser para encontrar o simbolismo do meu despertar do sonho da vida. Assim como dia após dia, acordo do sonho da noite. Então, será que a revelação que eu vi em 1954 é literalmente verdadeira? A razão o questiona, a razão duvida disso e a razão o rejeita. Portanto, se a visão for verdadeira, então a razão está rejeitando Jesus Cristo, pois Jesus se define como o verdadeiro, dizendo: eu sou a verdade. Se a revelação é verdadeira e a razão a rejeita, não é a razão Satanás o duvidando de um? Esta afirmação pode ser provada logicamente. Sua verdade deve ser experimentada. Eu tinha esquecido completamente até que descobri meu bilhete hoje, enquanto procurava na Bíblia o meu intérprete. E lá estava o bilhete que escrevi no dia 28 de novembro de 1954. Você não se move acordando mais do que se move em sua cama no sono. É tudo o movimento da mente. A intensidade é determinada pela força do vórtice que você cria, que é como um redemoinho de um centro de perfeita quietude. Você só acredita que está se movendo quando está acordado, como você pensa que se move durante o sono. A Escritura fala de duas eras: esta era de trevas e decadência, e aquela era de luz e vida eterna. Esta era é de movimento e violência, turbulência e tempestade, pois o sonhador nos homens está profundamente adormecido e não sabe que é Deus. No Salmo 44, entretanto, ele é em estado a despertar. Por que estás dormindo, Senhor? Desperta, não nos rejeites para sempre. Enquanto ocupa seu sonho, Deus tem a sensação de viagem, movimento e violência. Mas quando ele acorda, ele se encontrará no sepulcro, o crânio do homem, onde deliberadamente se deitou para dormir e foi enterrado. Deus se crucificou na cruz do homem e está a sonhar este sonho de vida para que o homem se torne Deus. Agora quero esclarecer alguns pontos. No livro de João, esta declaração é feita: a sua voz você nunca ouviu, a sua forma você nunca viu, nem a sua palavra permanece em você, porque você não acredita naquele que ele enviou. Muitos de vocês aceitaram completamente o fato de que fui enviado. Você acredita em mim quando eu digo que estive na presença do Senhor ressuscitado, que me abraçou e eu me tornei um com. Tendo sido incorporado ao corpo de amor, Deus Todo-Poderoso me enviou para contar minha história. Tendo aceitado minhas palavras, muitos de vocês tiveram uma experiência sexual comigo em visão e interpretaram isso como uma experiência física neste nível. Mas não é, pois este é um mundo de sombras. Sua aceitação trouxe esta união, mas eu, o orador, estou totalmente inconsciente disso. A verdadeira história de Cristo que eu lhe trouxe agora se tornou viva em você. Irá explodir com o tempo e sua experiência com as Escrituras será idêntica à minha. Os homens que aceitaram completamente minhas palavras não terão um ato sexual, mas um abraço, vestindo o corpo do Senhor ressuscitado, que é amor infinito e com quem agora sou um. Você verá meu rosto. Você será solicitado a nomear a maior coisa do mundo e, como se divinamente inspirado, você citará as palavras de Paulo, dizendo: fé, esperança e amor. Estes três, mas o maior destes é o amor. Eu vou te abraçar e você vai se confundir com o único corpo do Senhor ressuscitado, e aquele que está unido com o Senhor se torna um espírito com ele. Todos esses são símbolos, dizendo-lhe que, tendo acreditado naquele que ele enviou, você ouvirá sua voz e verá sua forma, pois sua palavra agora habita em você. É uma ruptura completa com o passado, como nos disse nas primeiras palavras que o Senhor ressuscitado proferiu no livro de Marcos: arrependam-se e creiam no Evangelho. O Evangelho são as boas novas de que o homem não está perdido. Essa escritura não é história secular, mas história divina. que foi tramada e planeada antes de sairmos do Pai e virmos ao mundo para entrar em nossa própria criação e desempenhar todos os papéis. É Deus quem desperta em você. Um homem contendo tudo caiu na adversidade, como nos diz no Salmo 82. Eu digo, vocês são deuses, filhos do Altíssimo, todos vocês. No entanto, vocês morrerão como homens e cairão como um só homem, ó príncipes. Eu citei a versão padrão revisada na configuração original, que é a verdadeira tradução do hebraico. São necessários todos os filhos que caíram para formar Deus o Pai. Então, estamos reunidos um por um naquele mesmo corpo que caiu na humanidade. E da humanidade, Deus se extrai individualmente porque somos todos únicos. Ninguém pode ser duplicado ou perdido, porque Deus está enterrado em todos e Deus está se redimindo. Hoje eu assisti ao emocionante pouso dos astronautas que viajaram para a Lua e voltaram. Então reli o que havia escrito em 1954. Você não se move ao acordar mais do que na cama durante o sono. Agora a razão não poderia aceitar essa afirmação. Eu vi os astronautas voltando. Temos um registro de sua jornada de 500 mil de milhas, mas eles não se moveram. Bem, devo confessar que viajei em meus sonhos como tendo certeza de que você fez. No entanto, sempre acordamos em nossa cama pela manhã, não é? Poderia haver um sonhador muito mais profundo do que aquele que está a sonhar neste aparente estado de vigília. E quando ele acorda do sonho, da vida, ele não olharia para isso?

o Calvário. Parece que estou a mudar para cá. Eu me levanto e faço a barba de manhã, tomo banho, como me esforço para ganhar um dólar para pagar o aluguer e faço todo tipo de coisa. No entanto, é tudo um sonho. Um sonho como um propósito. Deus se limitou ao limite da contratação e opacidade chamado homem e começou a sonhar com a existência deste mundo. Agora acreditando ser você, você pode sonhar sonhos nobres ou ignóbeis. Exorto-o a ter sonhos nobres, porque quando você sabe que é o sonhador, pode realizar todos os seus sonhos. Um sonho é um estado muito fluido. Sabendo o que você quer sonhar, traga seu círculo íntimo de amigos antes de sua mente e permita que eles vejam você como você quer ser visto. Quando você estiver convencido de que isso agora é um fato, relaxe no período de gestão da visão. Existe um intervalo de tempo entre a gravidez e o nascimento. Tendo visto as expressões de seus rostos e ouvido o som de suas vozes, quebre o encanto e espere que essa fecundação aconteça no mundo dos sonhos, enquanto você vive no mundo de César, aguardando sua chegada. Eu disse a você que a história de Jesus Cristo se desdobrou dentro de mim. O que compartilhei com você esta noite não está registrado nas Escrituras. Mas no último versículo do capítulo 21 de João, ele faz uma declaração. Muitas outras coisas que Jesus fez que não estão registradas aqui. Se cada uma delas fosse escrita, o próprio mundo não poderia conter os livros. Não houve necessidade de registrar as palavras que me foram reveladas. Então, ele se encaixa com o último versículo do epílogo de João. Pois João termina no versículo 20 e o 21 é o epílogo. Todas essas coisas aconteceram e muito mais, mas somente estas foram registradas para que você possa acreditar. Obrigado por compartilhar suas visões comigo, pois elas estão me mostrando que você aceitou completamente a história como eu a contei. Eu compartilhei com você a verdadeira história de Jesus Cristo. Ao longo dos séculos, cracas se acumularam ao redor do navio. Os homens, no interesse de suas próprias doutrinas, acrescentam coisas às Escrituras, apesar da advertência para não acrescentar ou tirar das palavras das profecias da Bíblia. Os homens têm acrescentado para apoiar suas próprias tradições e convicções. Quando o texto original foi escrito, aquele que teve a visão simplesmente o registrou. Ele não entendeu, mas escreveu, como eu, sabendo que uma revelação maior viria. Não consegui entender o que ouvi em 1954, mas em 1959 eu sabia a sua verdade, pois acordei de um sonho profundo e descobri que não estava na minha cama, mas sim no meu crânio e completamente sozinho. Saí do meu crânio para encontrar o bebê envolto em panos e as testemunhas do meu evento. Vendo o bebê, eles testemunharam um sinal do meu nascimento espiritual, mas não puderam me ver como nascido do Espírito. Eu sou Espírito, enquanto eles, ainda não nascidos do Espírito, são carne. Eu não tive um bebezinho. A criança é apenas um sinal de que Deus nasceu. Tendo gerado a si mesmo, ele produz aquilo que enterrou na humanidade. Pois Deus está se redimindo, pois só há Deus no universo. A Bíblia não tem nada a ver com a moral que os púlpitos ensinam. Não faz nenhuma tentativa de mudar o mundo, pois é uma escola. Você não transforma uma sala de aula em uma casa. Esta é uma escola de escuridão educada, onde viajamos em direção à luz. A Escritura não tenta mudar as coisas, antes exorta todos a dar a César as coisas que são de César. Tentar fazer deste mundo um lugarzinho agradável e doce no qual todos sejam felizes e tenham o suficiente para comer e beber é bom, mas isso não tem nada a ver com o mistério de Cristo. Se não houvesse luta, nenhum esforço seria feito para despertar do sonho da vida. Em vez disso, o adormecido cairia no sono mais profundo. Então deixe-os marchar, dizendo ao mundo como se tornar

bons e gentis. É tudo absurdo, pois enquanto o homem usar a vestimenta do animal, ele deve expressá-la, tirando de si o coração e a mente do amor. Deus tomou sobre si o corpo, o coração e a mente do animal, como nos disse no capítulo 4 de Daniel. Este é um mundo animal. Mas enquanto neste mundo de violência, Jesus Cristo acorda para descobrir que era apenas um sonho. Se não fosse Jesus Cristo em você, você não conseguiria respirar, pois o seu próprio sopro é a vida dele. Chegará o dia em que você acordará para saber que isso é verdade. Para Davi, a soma total de todas as experiências que você teve em seu sonho de ser homem estará diante de você e o chamará de pai. Então você cumprirá o Salmo 89 sabendo: achei Davi, ele chamou a mim. Tu és meu pai e a rocha da minha salvação. Tendo desempenhado todos os papéis do homem, a humanidade fundida em uma única juventude revela sua divindade. Como pai, você saberá que seu filho sempre fez a sua vontade, pois tudo terás encontrado em Davi, o filho de José. Eu sou aquele que fez toda a tua vontade. Você, o pai, sonhou e você, o filho, tocou todas as partes e quando a peça acaba, você acorda para sair do Gólgota, para nascer do alto. Pedro nos diz: nós nascemos de novo pela ressurreição de Jesus Cristo de entre os mortos. Enquanto o mundo o adora como alguém que vem de fora, você o encontrará surgindo de dentro, não como outro, mas como seu próprio ser, o sonhador da vida. O grande poeta Shelley viu isso claramente quando disse: ele despertou do sonho da vida. Somos nós que, perdidos em visões tempestuosas, mantemos com fantasmas uma contenda inútil. É isso que o mundo está fazendo, lutando contra fantasmas autocriados. O mundo é empurrado para você e você está em conflito consigo mesmo até o dia em que um vento sobrenatural o domina e você desperta em seu crânio com um desejo intenso de sair. Como seu conhecimento inato, você empurrará a base de seu crânio e algo se moverá. Então você sairá assim como uma criança sai do ventre de uma mulher. Mas desta vez você está a nascer, mas não de baixo, mas de cima, do crânio do seu ser. A palavra anotin é traduzido como de cima. Quando Pilatos disse: você sabe que tenho o poder de crucificá-lo ou o poder de libertá-lo, o Senhor ressuscitado respondeu: você não tem poder sobre mim, a menos que seja dado de cima. Aqui está a mesma palavra anotin. O poder de matar ou tornar vivo vem de dentro. Tudo está ocorrendo de dentro. Tendo caído em um sono profundo, você é o Senhor Jesus Cristo sonhando o sonho da vida. E porque só existe um ser, todos vão despertar como Jesus, pois tudo o mais vai despertar e deixar apenas Jesus. E ninguém pode dizer que Jesus é o Senhor excepto pelo vento santo. Quando aquele vento o possui, você desperta dentro de si mesmo. Só então você saberá que é o Senhor Jesus Cristo. Agora, vamos para o silêncio.

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0: 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Um enigma. Esta noite chamarei isso de um enigma, pois toda mente criativa se levanta para o desafio de um enigma. Ora, um enigma é definido no dicionário como um objeto ou pessoa imperial, algo que é difícil de entender. É também uma peneira para separar o joio do trigo ou uma questão intrigante. Agora eu pergunto a você, e quem é o maior dos grandes da Terra e que nunca nasceu mortal ou viveu? Como você e eu entendemos o termo neste mundo secular? Eu poderia usar o plural e dizer eles que nunca nasceram mortais, mas esta noite vou me limitar ao maior dos grandes da Terra. Aquele que é adorado por todos, para mim, ele é Jesus Cristo. Acho que você vai concordar comigo quando digo que não escolheu o ambiente em que se encontrou ao nascer, mas você se ajustou rapidamente e tudo o que encontrou aqui nesta seção de espaço, tempo, os hábitos, as salas de aula, a religião e a doutrina. Isso é verdade para todos no mundo. Se fossem honestos consigo mesmos, todos admitiriam que não escolheram seu ambiente, mas simplesmente lá se encontraram. Deus, o Pai, colocou você nesta era particular, pois é a mais adequada para o trabalho que Ele está a fazer em você. Ele o fez de boa vontade, preparado para aceitar todas as consequências desse mundo confuso de seres com todos os seus emaranhados e enigmas. Ele fez isso em Jesus Cristo em você, pois Cristo é o poder de Deus e sua sabedoria enterrados em todos nós. Agora, voltemos às Escrituras. Lemos no 6º capítulo de Isaías que o Senhor Deus cegou seus olhos e endureceu seus corações para que não se convertessem e fossem salvos. Então, quando alguém acorda por causa da longa jornada que fez e as Escrituras se cumprem nele e ele as conta, poucos aceitarão sua mensagem e acreditarão nele. A maioria irá rejeitá-lo, pois verão apenas sua forma mortal no mundo dos homens. Eles conhecerão seu pai e sua mãe, sua irmã e seus irmãos. Mas quando ele lhes conta exatamente como tudo se desenrola e eles não conseguem acreditar, sua história é completamente desconsiderada. Mas aqueles que ouvem e creem experimentarão as Escrituras. Eles também contarão suas experiências, mas ainda assim será negado pela massa, porque ele cegou seus olhos e endureceu seus corações para que eles não vissem com seus olhos e percebessem com seus corações se voltassem e fossem salvos. Agora, você não acredita que eu estou no Pai e o Pai em mim? Que as palavras que eu falo não são minhas palavras, mas as palavras daquele que me enviou? Acredite que estou no Pai e o Pai em mim. Pois, em verdade, vos digo que vós também fareis a obra que fiz, e obras ainda maiores do que estas. Se não acreditais em mim, acredite por causa das próprias obras. Deus, o Pai, não está do lado de fora. Eu estou no Pai e o Pai está em mim. Se você virar, você o verá, e tornando-se o que você vê, desaparecerá de vista. Tudo o que você vê agora, que parece tão real diante de seu rosto, é apenas uma sombra tornada real pelo mundo. Isso eu sei por experiência própria. Há um rapaz na cidade de Nova York que leva meu nome. Ele agora tem cerca de 15 anos. Antes de nascer, ele estava diante de mim em visão e eu senti que era seu pai. Parecendo ter cerca de 4 anos, ele me disse que seu nome era Neville Mark. Quando perguntei a ele quando viria, ele disse dia 10 de novembro. Agora era setembro. Na manhã seguinte disse a minha esposa que um menino viria até nós no dia 10 de novembro. Bem, ela admitiu que acreditava em milagres e em mim, mas sabia que não estava grávida. Independentemente disso, eu disse a ela que ele viria de qualquer maneira. Uma amiga minha que esperava seu filho em dezembro queria uma menina, pois ela já tinha um menino. Eu disse a ela, se o seu filho nascer no dia 10 de novembro e for um menino, o nome dele é Neville Mark. Ela concordou, embora tivesse certeza de que a criança nasceria em dezembro. Mas quando o dia 10 de novembro chegou, Neville Mark nasceu. Há cerca de 5 anos, enquanto os visitantes da cidade de Nova York, o rapaz entrou, se aproximou de mim e disse, sabe Neville, sinto que se pudesse me virar, veria quem realmente sou. Eu sei, estou a usar uma máscara e mal posso esperar para morrer. Porque então vou me virar e ver minha verdadeira identidade. Sua mãe era uma menina muito pobre que se casou com a riqueza e qualquer coisa relativa à morte a assustava. A ideia de perder seus diamantes, sua casa e todos os seus bens a assustava de morte. Então ela ficou chateada quando a criança falou sobre a morte. Sem dúvida, tendo crescido nesse ínterim, a atenção do menino foi desviada. Mas foi isso que ele me disse há 5 anos. Agora deixa-me contar minha própria experiência. Enquanto estava deitado na cama do meu lado esquerdo, senti uma força vinda de mim, da minha cabeça, mas perto dela, entrar nela. A força era tão poderosa que eu queria me virar e ver quem a estava aplicando. Senti como se alguma pessoa, não uma força impessoal, mas alguém estivesse a fazer isso. Embora meu corpo estivesse tão vivo como está agora, a força na base do meu crânio era tão intensa que eu não conseguia me virar. Se eu não tivesse me virado naquele dia, teria visto o ser que sou e teria desaparecido instantaneamente deste mundo. Então, ele cegou seus olhos e endureceu seus corações para que não visse com os seus olhos e percebesse com os seus corações e se convertessem e fossem salvos. Essas mesmas palavras são usadas no sentido grego para o filho pródigo que recobrou o juízo e mudou. Lembrando-se do pai, voltou-se e foi para casa receber a grande túnica, o anel, o bezerro cevado e os sapatos para seus pés. Você e eu fomos cegos propositalmente pelo pai em nós. Nossos corações foram endurecidos pelo pai em nós. Portanto, as palavras são verdadeiras e quando chegar ao fim, dirá: Pai, perdoa-lhes porque não sabem o que fazem. Deus, o Pai, usa os tiranos do mundo para fins além dos seus. Cada pessoa no mundo é apenas uma máscara que Deus, Pai, usa enquanto desempenha esse papel. O homem vê e julga a máscara, mas o ocupante, ele não vê, pois seus olhos foram cegados e seu coração endurecido. Deus está a desempenhar cada parte com base no ambiente em que foi colocado. Não por sua própria escolha, pois fomos submetidos à futilidade. Não por vontade própria, mas pela vontade daquele que nos sujeita na esperança. E não podemos voltar até que seu objetivo predeterminado seja alcançado. É quando chegamos ao final da jornada e passamos pela série de eventos que chamamos de história de Jesus Cristo, momento em que Cristo se forma em você. Cristo não é e nunca foi uma pessoa mortal. Aqueles que acreditam que ele nasceu do ventre de uma mulher não têm ouvidos para ouvir e entender quando lhes é dito quem Cristo realmente é ou quem o Pai realmente é. Para eles, quem me vê, vê o Pai. É um enigma que não pode ser entendido. Mas quando a soma total de todas as experiências do homem se transforma em um jovem e que o chama de pai, o enigma está resolvido. Davi é aquele que vê você e, portanto, vê o pai. No entanto, ele também, como o maior dos grandes da terra, não teve nascimento mortal. Chamados de Abraão, Isaac, Jacó e Jesus Cristo, você e eu. Vestido como estamos com essas vestes mortais, tornamos seu drama vivo, pois é o Pai sozinho que está a desempenhar todas as partes, desejando tomar para si todas as consequências dessa experiência horrível em Cristo. Deus Pai pensa que Cristo é outro além daquele que o enviou, mas quem me vê, vê aquele que me enviou, eis que somos um. o Todo em mim me enviou para me vestir com esta vestimenta de carne. Você vê, ele me colocou na pequena ilha de Barbados em 1905, com muitos irmãos e em um ambiente limitado e sem formação social, intelectual ou financeira. Então, como fui peneirado antes de 1905? A peneira era o enigma, separar os grãos de trigo. Não pude suportar o ambiente em que fui introduzido e senti inquietação de um menino para continuar a minha busca. Meu único castigo corporal notável neste mundo foi pela Bíblia. Em resposta à pergunta do meu mestre escola, eu disse: pegue sua cama e ande. Quando ele me pediu minha Bíblia, eu não pude mostrar. Ele teve a permissão para me bater. Fui espancado nas nádegas aos pés por causa da Bíblia. Mas toda a minha vida tendo estado inquieto pela palavra de Deus, cruzei todo o oceano em minha busca e entrei no teatro, tudo em preparação para estar diante de vocês e contar minhas experiências. Sei, por exemplo, que se um homem pudesse se virar, seus olhos não seriam mais cegos ou seu coração endurecido, pois ele veria que ele, o próprio ser que o enviou ao mundo, são um. Você e seu pai são um. Você viria o Filho unigênito de Deus como um ser radiante, o único Deus, e se viria como realmente é. Agora somos ensinados que todos os que são batizados em Cristo se revestiram de Cristo e todos são um em Jesus Cristo. Isso é verdade, pois quando você o encontra, você é batizado. Aquele que é o amor infinito enviou você para este mundo de horror, onde você mata e é assassinado, estupra e é estuprado, mutila e é mutilado. E quando você tiver experimentado tudo, você se transformará e tudo está perdoado. Então você retornará ao seu lar eterno, mais brilhante, porque criou aquele que vestia. Você deve ser perfeito como o seu Pai no céu é perfeito. No momento em que você se transforma, você é perfeito, pois você é o Pai. Vestido com seu corpo de perfeição, os cegos veem, os surdos ouvem, os mudos gritam de alegria, pois tudo o que você vê se torna perfeito. Eu sei, pois é o fim da minha jornada. Portanto, eu digo a você: tenha bom ânimo. Não importa o que você tenha passado, o que você ainda possa ter que passar ou o que você está a passar agora. Um dia você será batizado em Jesus Cristo. Você se virará e, vendo-o, você será incorporado por seu ser. Ser batizado é estar completamente coberto de fluido. Não significa água, porque o Messias é Cristo e o Messias é a placenta, aquele que é ungido com óleo. Existe um fluido vivo, água viva, que você atravessa para se fundir, assim como uma gota de água se funde com o oceano. No entanto, sua identidade ou individualidade nunca é perdida. Todos são um e todos seremos batizados nesse um. Todos se revestirão do Senhor, o que significa simplesmente viver como mover-se para a vestimenta e fluir com ela. As últimas palavras de Cristo no livro de Lucas são: fica na cidade até que sejas impregnado do poder do alto. O poder é Cristo, sabedoria é Cristo e imbuir é vestir. Em outras palavras, espere até que eu tenha vestido você comigo mesmo. E naquele dia você dirá literalmente: eu estou em Cristo e Cristo está em mim. Acredite em mim quando digo que estou no Pai e o Pai está em mim. Se você não pode acreditar nisso, então acredite pelas próprias obras. Pois, em verdade vos digo, as obras que eu faço, vocês as farão. E maiores do que estas, vocês as farão, porque vou para o Pai, saí do Pai e vim ao mundo. De novo estou deixando o mundo, voltando para o Pai. Todo o drama das Escrituras se desenrola em nós, e não tem nada a ver com nenhum ser que nasceu mortal. Cristo é você, que é a sua esperança de glória. Nasce de dentro e não anda pela terra, como você que nasceu do ventre de uma mulher. Então, quem é o Cristo? Este, o enigma dos enigmas. é questionado em todas as Escrituras. No livro de Provérbios é feita a pergunta: quem estabeleceu todos os confins da terra? Qual é o seu nome e qual o nome de seu filho? Certamente você sabe. Quem estabeleceu os confins da terra? O Pai dos pais, de amor infinito, cujo filho é Davi. É Ele quem estabeleceu todos os confins da terra e os sustenta de dentro de você. Você é o servo sofredor dEle, que é Ele mesmo. O capítulo 53 de Isaías, chamado O Último dos Servos Sofredores de Deus, começa: quem acreditou em nossa pregação? E a quem foi revelado o braço do Senhor? Meu braço foi revelado, foi totalmente revelado perante aqueles que estão a ser preparados para contar a história. Então conto o que aconteceu comigo. Mas quem vai acreditar? Este poder que deve ser revelado em você não é uma demonstração mundana, mas para o desdobramento de sua divindade. Depois que seu braço foi revelado, quando você deixa este mundo, você é um à destra do Pai, pois você é Davi, sua destra. Deus Pai se desdobra em você, pois não há nada além de Deus. Não Deus e você, apenas Deus. Você vai descobrir a diversidade na unidade, bem como a unidade na diversidade. Para, ouça, ó Israel, o Senhor nosso Deus é o único Senhor. Aqui está a unidade composta, uma feita de outras. Diversidade da unidade, assim como unidade. Eu sou na morte diversidade. Eu moro neles e eles moram em mim e nós somos um. Assim como estou no Pai, o Pai está em mim. Eu sou plural e você plural, está em mim singular. Aqui está a diversidade na unidade. Eu olho para mim mesmo e vejo meu mundo sendo expulso. Agora posso ver a diversidade na unidade. Como tudo dentro de mim, tudo o que vejo, embora apareça do lado de fora, está dentro de mim, é minha própria maravilhosa imaginação humana, da qual este mundo da mortalidade é apenas uma sombra. Posso dizer-lhe, está determinado o que os últimos farão e como o farão. Tendo-se separado, todos estão se movendo em direção ao evento final. Não estou a dizer isso para bajular vocês que acompanham as minhas reuniões, porque vindo ou não, isso não faz diferença no meu estilo de vida. Não estou mais interessado nas coisas deste mundo ou em brilhar entre as sombras, pois sei que o maior dos grandes nunca andou na terra e nunca nasceu mortal. Não tenho nenhum desejo de estabelecer algo aqui para as sombras para dizer o quão maravilhoso eu sou. Não. Todos nós estamos a caminhar para o fim inevitável, para virar o filho pródigo e ser abençoado pelo Pai, tornando-se assim o Pai. E nesse dia, você pode perdoar a todos, sabendo que eles não sabem o que fazem. Acredite em mim, cada palavra da Escritura é verdadeira, pois eu já experimentei isso, mas não é história secular, é história da salvação. Eu ouvi Ben Gurion outro dia no Meet the Press. Ele é um velho de 80 anos, que ainda vê o mundo como um livro de história e não tem a menor ideia sobre as Escrituras. Oh, ele pode citá-lo de capa a capa, mas não está sozinho. A empregada da minha irmã pode citar a Bíblia do início ao fim, mas ela não sabe nada sobre a vida. Ben Gurion cita a Bíblia lindamente, mas ele não tem o menor conceito de quem o Abraão realmente é, ou Isaac, ou Moisés, ou Jacó, ou qualquer um desses que nunca nasceram mortais. Eles são estados espirituais eternos pelos quais todos os homens passam, começando pelo estado de Abraão, o amigo, o companheiro do Pai, e que está sepultado com ele, sussurra em seu ouvido e conta a história da redenção. Ele diz que você está escravo enquanto usar a vestimenta da morte. Então, ele o levará a ter muito, muito mais do que você tinha antes de entrar, pois o poder de Deus e sua sabedoria serão aumentados em razão desse desafio que Deus coloca sobre si mesmo. Então, no final, você se virará e se verá como o maior infinito, se fundirá e se tornará em como o Pai Eterno. Todos se voltarão para o Pai e entrarão nesta maravilhosa unidade de Cristo. Portanto, aqui está a diversidade e ainda assim há unidade na diversidade, assim como há diversidade na unidade. Você pensa no que eu disse esta noite? É um enigma. E os enigmas são difíceis de entender. Não há enigma maior do que este. O enigma dos enigmas, que é Cristo. Eu te conto uma história incrível. A história de alguém cujo nascimento influenciará a todos. Quem fala a única verdade. Quem nasceu, mas não nasceu mortal. Eu lhe falo de alguém que morre, mas ressuscitou dos mortos. Esta incrível história se resume em uma pessoa chamada Cristo. Ele não nasceu mortal. Ele nunca andou na terra, excepto dentro de você. Mas levantando-se de dentro, você experimenta tudo o que foi dito sobre Jesus nas Escrituras, decifrando assim o enigma de Cristo. O Velho Testamento é o enigma. E quando Cristo desperta dentro de você, ele decifra o enigma. Então, quando você contar sobre este enigma sem enigma, aqueles que ouvirem irão julgá-los pelos padrões humanos sem saber que a visão ocorreu antes de você vir ao mundo. Fui peneirado há muito tempo. Agora sei que vim a este mundo para ser movido em Cristo. Não estava satisfeito com o ambiente em que fui colocado no meu nascimento mortal e fiquei inquieto, sabendo que estava destinado a crescer em algo diferente. Então comecei minha busca para desvendar completamente o Cristo em mim. E agora estou a contar a história. Eu conto o melhor que posso, mas sei que apenas alguns ouvirão com fé. A massa vai rejeitá-lo. Haverá quem ouvirá e acreditará, mas terá medo de reações da sociedade e, portanto, ficará em silêncio. Isso é dito no 12º capítulo de João, onde é dito que muitos ouvirão e crerão, mas por medo dos fariseus não o confessarão para não serem expulsos da sinagoga. A sinagoga do mundo antigo ainda está conosco hoje, em todas as denominações de igrejas onde qualquer coisa que discorde de seu conceito tradicional de secular é excomungado. Hoje, o atual Papa está a pedir para que Lutero seja trazido de volta ao redil. Ele foi excomungado 100 anos atrás e agora eles querem trazê-lo de volta. Você já ouviu tal absurdo? Não é Alice do País das Maravilhas? Como você pode perdoar um homem que morreu há 100 anos? Eu lhe digo, perdoa-os, porque eles não sabem o que fazem. E isso vale para o Papa, até aquele que engraxa os seus sapatos e pensa que é abençoado porque tem permissão para fazer isso. Deixe Cristo despertar em você e um dia você se virá e encontrará alegria em seu retorno. Fui enviado à presença de Cristo ressuscitado. Eu não me virei. Se eu tivesse me virado, não estaria aqui. Fui enviado à sua presença para responder à pergunta que me foi feita, para depois ser incorporado ao seu corpo, a fim de completar a viagem. A qualquer momento entre agora e minha partida deste mundo, posso me virar e, quando o fizer, você lerá o obituário de Neville. Minha jornada está chegando ao fim. Eu lutei o bom voo. Eu terminei a corrida. Isso eu sei por experiência própria. Esta noite espero ter sido capaz de decifrar o enigma, pois o maior enigma do mundo está em Jesus Cristo, aquele que é a sua maravilhosa imaginação humana. Agora vamos para o silêncio.

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Sabe qual é a ironia da vida? É a gente ter pressa pra crescer e depois suspirar pela infância perdida. É perder a saúde pra conseguir dinheiro e depois gastar todo o dinheiro pra recuperar a saúde perdida. É pensar ansiosamente no futuro e esquecer o presente. E mesmo assim, não viver nem o presente, nem o futuro. A vida tem dessas contradições, não é? A palavra vida tem um V na frente, o resto é ida. Desfrute o

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